0: formados exclusivamente por átomos de carbono e hidrogênio e onde são encontrados indicam presença de petróleo e gás natural. Com a exploração de novos poços, a Petrobras pretende garantir segurança energética para o futuro. Como destaca o ministro de Minas e Energia, Alexandre Silveira.
1: Que a gente possa se orgulhar de ter assim, 90% da nossa energia elétrica limpa e renovável e 50% da matriz geral. E, portanto, nenhum brasileiro em sã consciência pode abrir mão da sua soberania e das suas riquezas naturais para poder combater miséria, combater fome e fazer desenvolvimento.
0: O poço onde a Petrobras encontrou petróleo está localizado a cerca de 175 quilômetros da costa do Amapá, a uma profundidade de quase 2.900 metros. De acordo com a Petrobras, atualmente cerca de 80% do petróleo extraído no Brasil vem do pré-sal. Essa exploração deve chegar ao pico até 2035, indicando a necessidade de outras fontes de combustível fóssil. Reportagem Luana Karen.
2: Deve ser o ensino de arte nas escolas. O Ministério da Educação homologou diretrizes para o ensino do componente curricular na rede de educação básica.
3: O documento estabelece que o ensino deve ser organizado em quatro eixos: artes visuais, dança, música e teatro.
2: O anúncio dessas diretrizes ocorreu hoje. A repórter Thaís Antônio acompanhou tudo e traz os detalhes ao vivo para a gente aqui no estúdio. Boa noite, Thaís.
4: Boa noite, Mariana. Boa noite, Luciano. E ouvintes da Voz do Brasil, de acordo com as novas diretrizes, o ensino de arte nas escolas deve aproximar os estudantes das diferentes formas de fazer e vivenciar a disciplina. E para isso ser feito, a arte deve ser dividida em quatro componentes curriculares: artes visuais, dança, música e teatro. O texto complementa a Base Nacional Comum Curricular, que estabelece os conhecimentos, competências e habilidades esperados dos estudantes ao longo da educação básica. Com isso, as escolas passam a ensinar conteúdos, métodos e processos de criação em arte como prática educativa e não apenas como atividade secundária ou recreativa. Outro destaque é a aproximação entre professores, artistas e mestres e mestras das culturas populares. A resolução reconhece a importância de incluir esses saberes no processo educativo por meio de um trabalho colaborativo com professores de artes visuais, dança, música e teatro, como explica o ministro da Educação, Leonardo Barchini.
5: Primeiro, a gente fortalece as quatro linguagens separadamente, elas obviamente atuam em conjunto, mas a gente fortalece cada uma das quatro linguagens: as artes visuais, a música, a dança e o teatro. E a gente reconhece que na formação de professores com essas diretrizes, também precisaremos ter habilitação em cada uma dessas especificidades, dessas quatro linguagens, teremos que ter formação específica. Então, isso eleva o ensino das artes a outro nível.
4: A resolução também define orientações para a organização do currículo, a distribuição dos professores, a estrutura física e pedagógica das escolas e os processos de avaliação. Todas essas medidas devem considerar princípios como equidade, acessibilidade, inclusão e justiça social. Mariana e Luciana, com vocês.
3: Obrigado pelas informações, Thaís Antônio.
2: A malária é caracterizada por febres altas, calafrios, tremores, dores de cabeça, podendo estar associada também a vômitos e náuseas.
3: Causada principalmente pela picada de mosquitos infectados, a maior parte de casos da doença estão no norte do país.
2: Mas, no ano passado, caiu o número de infectados pela malária, bem como de óbitos em função da doença.
6: A malária contaminou cerca de 118 mil pessoas no ano passado, 15% a menos do que em 2024. Os resultados foram apresentados nesta segunda-feira, durante um congresso da Sociedade Brasileira de Medicina Tropical. O número de mortes em função da doença também caiu, especialmente na região amazônica, que concentra o maior número de casos, como disse o ministro da Saúde, Alexandre Padilha.
7: Em 2025, nós tivemos uma redução de mais de 50% dos óbitos por malária, mais de 40% de redução de malária em terra indígena, mais de 40% de malária em áreas de assentamento rural, assentamentos na região amazônica brasileira, que é uma das regiões com maior incidência de casos de malária. e tivemos o menor número de internações por malária.
6: Em menor escala, a infecção pode ocorrer devido à transfusão sanguínea, compartilhamento de agulhas contaminadas ou da gestante para o bebê. Mas o principal modo de transmissão é pela picada de fêmeas infectadas do mosquito Anopheles, também conhecido como carapanã ou mosquito prego. De acordo com o presidente da Sociedade Brasileira de Medicina Tropical, Gustavo Romero.
8: Por isso, a gente tem, às vezes, muita dificuldade, né, de definir exatamente aquela população que efetivamente está em risco, né? Os mosquitos se mexem, né? E os mosquitos crescem com as variações climáticas, que é outro detalhe importante que a gente deve levar em consideração. E, muito frequentemente, populações que estão mais vulneráveis estão mais expostas à picada desses mosquitos. E por isso que a malária se transmite com tanta eficiência, né?
6: Se diagnosticada a tempo, a malária tem cura e o tratamento é eficaz. Após a confirmação da doença, o paciente recebe o tratamento gratuitamente em unidades do Sistema Único de Saúde. Inclusive,

0: dica, velha.
1: É, velho.
0: Então canta um versinho pra mim, quero ver se
1: posso cantar pra você.
0: Pode, tem toda a chance. Vamos ver, como é que é?

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0: agora eu quero convidar meu grande amigo Newton Ferreira pra cantar comigo nessa música campeira, companheiro. Sangue de Ordeiro, abre o peito, parceiro.
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0: no correu.
1: Ai, meu Deus. Mas que buraquice, ninguém. Agora tu vai dar uma tocada que eu vou dar uma coisa. Uma deixada, né? Lembrar dos nossos velhos tempos, né, meu velho?
2: Mas claro, girou a velha.
3: Eu vou entrar.

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0: Muito obrigado.
1: Para que o Rio Grande não se esqueça de um grande missioneiro e um dos baluartes da música missioneira, nosso querido e saudoso irmão Senair Maiká. E que este rio de infância percorra as veias de todos vocês e vamos beber da seiva pura do Rio Uruguai.
0: Vamos lá!

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0: 4:45.
1: Aquele que habita no esconderijo do Altíssimo, à sombra do Onipotente descansará. Direi do Senhor, Ele é o meu Deus, o meu refúgio, a minha fortaleza, e nele confiarei. Porque Ele te livrará do laço do passarinheiro e da peste perniciosa. Ele te cobrirá com as suas penas, e debaixo das suas asas te confiarás. A sua verdade será o teu escudo e broquel. Não terás medo do terror da noite, nem da seta que voa de dia, nem da peste que anda na escuridão, nem da mortandade que assola ao meio-dia. 1.000 cairão ao teu lado, e 10.000 à tua direita, mas não chegará a ti.

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Senhor, aqui estou para lhe agradecer por mais um dia, pela minha vida, pela minha saúde, pela minha família e pelo meu trabalho. Enfim, Senhor, por tudo que tens me dado, que muitas vezes nos lembramos apenas de pedir e esquecemos de dizer. Obrigado, Senhor.

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Você está ouvindo a Sentinela Pampeana, levando para você a boa música. 5 horas, 5 horas, 5 horas e 5 minutos. 5 e 5, hora da coincidência, 5 e 5. Bom dia, parceiros do Chimarrão. É, tá pedindo música já, Marlene, né? Bom dia, Marlene. Bom dia, nossas amiguinhas do Chimarrão. Ela pede Cativo do Meu Bem Querer, tá aí para ti. Então, bom dia, nossa amiguinha. Tá chimarreando já, bom dia.

Está aí, então, para você, cativo do meu bem querer. É as mulheres aí, né? Tão românticas hoje, olha só. Aí uma tá ligadinha conosco. Bom dia, nossas parceiras do chimarrão. Estão chimarreando já. Bom dia, tá aí então. O Marrom também tá levantado, né, Marrom? Bom dia, nosso amigo Marrom. Tá dizendo, abriu mais cedo porque hoje, claro. Tem dia que abriu mais cedo, né? Isso. Faltando sono, já levantavam, abrir a sentinela, tocar a música. E o sentimento feminino aí, ó, bem romântico. Aí uma pede agora e eu toco.

Eu amanheci aqui na Sentinela com Piana, sempre com músicas bonitas, tocando para você que fica ligadinho com a gente. Bom dia. Bom dia, nossas parceiras do Chimarrão. Vamos trazendo mais música? É, chega aí mais música para você, Pedro Taço, Ronco da Oito Baixo. Isso mesmo, bom dia. É, Marrom? Vamos assim desse jeito? Vamos chimarreando. Bom dia.

É sim, tá ligadinha conosco também. É, mais gente levantadita por aí, nossos clubes de ouvintes, nossos parceiros do chimarrão, né? A Ilma tá levantadita, o tio João, é isto, o Antoninho, é isto. Bom dia, Doninho, bom dia, nossos parceiros do chimarrão. Tá levantadita já, tá chimarreando. Eu mando pra ele também as músicas, né? Eu vou mandando pra toda a mulherada aí que tá levantada, claro, as mulheres estão sentimentos hoje, né? Aguçados, pedindo só romantismo. Vai então pra todas elas aí, ó. Porca véia, luz do meu rancho.

E assim vou atendendo os pedidos musicais, trazendo para você mais música. 5 horas 34 minutos, 5 e 34, hora certa se crede, gente que coopera cresce. Vai, um abraço aos amigos. A mulher que eu ouvi, eu toco para ela, e adeus, meu bem. Os mirins, chega aí cantando para nós. Bom dia, nossos amigos.

Está aí, nosso muito bom dia, um grande abraço, meu amigo Renê Garcia, nosso parceiro do Chimarrão, né? Esse, nosso clube do ouvinte, lá no Pasto Leão, escutando a Sentinela, claro. Vamos tomar no chimarrão, ouvindo aí, ele quer ouvir, eu toco, esperando resposta. Bom dia!

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0: Oi, está para você, muito bom dia, é, conselho de pai para filho, né? É, buenacho barbaridade, vai, um abraço, amigos, bom dia, bom dia. Vamos conversando com os filhos, né? Proseando sempre, é, com sinceridade, com clareza. Um abraço, nossos amigos, bom dia. Percola a rádio que tu escuta, este, bom dia.
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Este é muito bom dia, diz também qual é a rádio que tu escuta, né? Isto é, bom dia, nossos amigos do Chimarrão, aos que mateiam conosco, vai, um abraço. O Alcides está ligadinho, tropeiro dos Pampas. É, também o nosso amigo Antoninho, isto, bom dia.

Muito bom dia, grande abraço, nossos amigos. Vamos chimarreando, levando para você a boa música. O José Costa tá ligadinho conosco, né, José? Bom dia, tá levantadinho? Tá chimarreando, bom dia. Clube do Ouvinte, parceiros do Chimarrão. José Antônio Contessa também, o Antoninho, né? Bom dia, nosso amigo José Antônio Contessa, tio João. Martinho Gomes de Almeida também, é Clube do Ouvinte, ali na Vila Nova. Bom dia, seu Martinho. Bom dia, nosso amiguinho do Chimarrão. Parceiros que mateiam com a gente, o Paulo Ricardo dos Santos, lá na Boa Vista. Bom dia, Paulo. Bom dia, nosso amigo do Chimarrão. Parceiros que mateiam com a gente, Perilo Viana Correia, Luciano, Vicente. Bom dia, nossos parceiros. E assim vamos chimarreando por aqui, o seu Oswaldo Vitt, tá ligadinho conosco, né, seu Oswaldo? Bom dia, nosso amigo. Chimarreia conosco também, é Clube do Ouvinte, o Sérgio da Silva, lá no Rincão dos Pintos. Vai, um abraço, amigo. Bom dia. Bom dia, nossos parceiros do Chimarrão. Também o Santo Antônio Minucci Bruck, é nosso Clube do Ouvinte. Bateia com a gente, forma esta roda de chimarrão, seu René da Garcia, lá no Passo do Leão, não, seu René. Ele é a parceira, a companheira lá, Ione Garcia. Um abraço, amigo. Bom dia, nossas parceiras. Tânia Rosalina Mazuio Coca, lá no Cerro dos Teles. Um abraço, nosso amigo. Chimarria conosco também. Valdeci Gripa, ali no bairro de Túlio Vargas. Bom dia, nosso parceiro. Vamos assim, levando a boa música. Ilma Cortelina e Trombina também é Clube do Ouvinte. Bom dia, Ilma. Bom dia, nossa amiguinha do Chimarrão. Aladino Corsini também é Clube do Ouvinte. Bom dia, Aladino. Nossos parceiros, isto mesmo, Coraldino, bairro italiano. Bom dia, Coraldino Silveira. Ele e Dilce estão mateando com a gente lá na Roda do Fogão, lá. Isto mesmo, um abraço, bom dia. Bom dia, Wilson Soares Funk, lá no Cinnamon. Bom dia, Wilson. Fogo grande por aí? Este fogão a lenha bufando por lá, né? Um abraço, nosso amigo, bom dia. O Alcides Gomes Lopes, também nosso Clube do Ouvinte, já pediu música, tá levantado, já chimarreando. Está apontando o chimarrão pro rádio lá, né? Esta vez, bom dia. Chimarrão bem tupetudo. Um abraço, nosso amigo. Joaquim La Roque de Quadros, também é Clube do Ouvinte. A Neuza Barros, também é nosso parceiro do chimarrão. E também o Adalberto Mazui Machado, Mari Martins. Nossos parceiros aí, essa nossa roda de chimarrão vai longe, barbaridade. Vamos trazendo fibra de macho. Chega aí os pataqueiros cantando pra nós.

Está aí a boa música, Fibra de Macho, isso mesmo, um abraço, bom dia. É, vou levando para você a boa música hoje, terça-feira, a decepção ontem, não, dos colorados aí, que o gremista que vibraram ali, né, com o empate daquele time. Ei, time, bravo ainda, tá louco, mas tá bom, o que vamos fazer, né? Um abraço, nossos amigos. Bom dia. Vamos trazendo a previsão do tempo para você que está ligado com a gente. Claro, a previsão dos tempos diz que hoje tem olheiras de sol durante o dia, mas chove 7 milímetros, hein? É, vai bater água aí, 7 milímetros, sobe pela parte da tarde e da noite. É, de manhã também diz que cai uns pinguinhos por aí, né? É, de manhã também. Depois da tarde, não, à noite sim, né? Então... vai aí, então, nosso abraço, nosso carinho às pessoas que estão ligadinhas conosco para se cuidar de manhã antes que venham umas pinguitas de chuva, né? Mas com olheiras de sol também, à tarde mais clareia mais o sol, né? E aí, à noite, aí uma pancadita mais forte, né? É o que está marcando para nós aqui. Tá certo? 7 milímetros, 6.9 na verdade, 7 milímetros, né? E para amanhã, 6 milímetros, 6.2. Então, para amanhã... tem algumas nuvens, chove rápido durante o dia e à noite também. A mesma coisa de hoje, né? Então, tem olheiras de sol, de vez em quando clareia e momentos de chuva. E nós estamos no inverno ainda, então vamos admitir a chuva. Aí, para quinta-feira, aí sim vem chuva, né? 47 milímetros está marcando, 47 milímetros, né? Para quinta-feira. Mas depois também... já, o tempo já firma um pouco mais, embora não tenha muito sol na sexta-feira, mas no sábado, no domingo, na segunda, na terça, por lá, é, quarta, tudo, toda semana, é, sol forte e céu claro, né? Poucas nuvens no céu. Então, vamos sempre agradecer a Deus pela chuva, pelo sol, por tudo, né? Não adianta reclamar, é, se reclamar vai estar só estragando sua saúde, né? Se irritando, então fica tranquilo. E vamos aí esperando que Deus mande para nós uma chuva gostosa, bem calminha, bem tranquila, né? Isso mesmo. Bom dia, nossos amigos do chimarrão. Aos que mateio conosco, vou trazendo aí, não deixe morrer o bugio, isso mesmo. Depois, logo em seguida, o Ernesto Nunes chega, bugio sonhador. Isso, bom dia, nossos

do nosso autêntico bugio. Na verdade, eu é quem agradeço essa parceria e essa honraria de juntos defendermos o ritmo mais autêntico do Rio Grande.

Isso aí, você está ouvindo a Sentinela Pampiana. E eu trago para você essas mensagens, né? A paciência e o silêncio. A paciência e o silêncio são duas das formas mais poderosas. A paciência nos torna mentalmente fortes e o silêncio nos torna emocionalmente sábios. Está aí para você, então, que está ligadinho com a gente, né? Essas mensagens fazem a gente repensar e refletir sobre a vida, né? Grande abraço a gente, às vezes, pessoas que falam bastante, né? É, muitas pessoas falam até demais aí, geralmente, né? E tenho o hábito de falar bastante, eu sou um. Falo demais, às vezes, né? É, conta as coisas, fala, ficam sabendo tudo, e é, essas coisas assim. Mas quem é mais sábio, mais procura entender melhor a vida, vai nessa maneira aqui, a paciência e o silêncio. As duas coisas bem importantes na vida da gente, né? Pois bem, vamos prosseguindo por aqui. Trago aí Gerson Berger, Amor Comprado. Extra, bom dia.

Aí está, muito bom dia, um grande abraço, sua amiguinha Silvana, tá ligadinha conosco, oferece música pra sua filha, né, que está aniversariando hoje. Então a Silvana tá faceira, a filha tá aniversariando hoje, né? Um abraço então, Silvana. Olha só, a filha é Marília. É Marília, né? É isso. Tá certo? Então vamos mandando música pra Silvana aí, pra Silvana mandando pra filha. E eu trago o Teixeirinha pra cantar Amor de Mãe. Isso mesmo. É, bom dia.

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É isso aí, você tá ouvindo a Sentinela Pampiana, vão levando para você a boa música do Rio Grande, que nem é isso mesmo. Bom dia, nossos amigos do Chimarrão, aos que mateiam conosco. E o seu Nilton, né, que é a parceira do Chimarrão lá, estão chimarreando com a gente, quer ouvir aí, ó, Acolchoado Velho. É, tá quente para Acolchoado Velho, né? Um abraço para seu amigo, seu Nilton, ligando para a gente. Ele é a companheira, parceira do Chimarrão lá, né? Um abração, bom dia, bom dia. Tá aí então, Acolchoado Velho, Silval Siqueira chega cantando para nós. Bom dia.

6 horas e 40 minutos, hora certa, se cria de gente que coopera, cresce. Continuo por aqui com a boa música até às 7 da manhã, levando para você a alegria do amanhecer aqui na Sentinela Pampiana. Bom dia nossos amigos.

Isso aí pra você, a boa música, bem gaúcha, bem alpandeira, bem campeira. Trouxemos o clima tempo, trouxemos a previsão do tempo, agora vamos trazendo os Met Sul, tá diferente, né? É, marca só 0,2 milímetros, praticamente nada de chuva hoje, né? É, 0,2 milímetros, então é muito pouco, é, talvez venha algumas pinguinhas, né? É, o Met Sul tá marcando isso aí. E pra amanhã, quarta-feira, também 0,7 milímetros, também marca bem menos que o clima tempo, né? E pra quinta-feira, sim, marca mais chuva. 33 milímetros, 33 para quinta-feira. E depois, sexta, já calma, e 1,4 milímetro, e aí depois só sol, uns quantos dias de sol aí, né? Isso mesmo. Um abraço, nossos amigos, vamos assim trazendo a boa música para você, começar o dia de bem com a vida. Música.

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2: Olá, muito bom dia, São Francisco de Assis, muito bom dia, queridos amigos e amigas, ouvintes da Sentinela, no rádio e na internet. Estamos chegando no seu rádio, manhã de terça-feira, 18 de agosto. Saudando a todos, saudamos o colega de bancada. Bom dia, filho, bom dia, Pedro.
3: Muito bom dia, pai, muito bom dia, Valdevi, muito bom dia a todos os ouvintes da rádio Sentinela Pampeana e também do programa Sala de Notícias. Estamos iniciando mais um informativo da sua manhã, aqui pela Sentinela, Valdevi.
2: Muito bem, Pedrinho, e vamos imediatamente com o quadro de abertura, com a força, com a gentileza do Mercado do Negrão, vamos à previsão do tempo.
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3: Muito bem, Valdevi, e a gente inicia a previsão do tempo, Mercado do Negrão, aqui com o site Metsul Meteorologia, que marca nesta terça-feira mínima de 19, máxima de 24 graus, 1 milímetro de chuva, 22 quilômetros por hora os ventos. Amanhã, quarta-feira, mínima de 16, máxima de 20, 1 milímetro de chuva e vento a 19 quilômetros por hora. Na quinta-feira, mínima de 11 graus, máxima de 18 graus, com ventos chegando a 36 quilômetros por hora e 34 milímetros de chuva. Valdevi, vamos agora ao site Climatempo que marca hoje, vamos aqui, hoje, mínima de 17, máxima de 23, com 7 milímetros de chuva, marcando para hoje. Amanhã, mínima de 17, máxima de 21, com 7 milímetros de chuva. E quinta, mínima de 13, máxima de 17, com 48 milímetros de chuva em São Francisco. Esta foi a previsão do tempo, Valdevi.
2: Muito bem, Pedrinho, previsão do tempo no programa Sala de Notícias, na abertura do programa, tem a força, a gentileza do Mercado do Negrão. 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Bom dia, Guilherme.
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2: 7:11, hora certa para quem não pode perder a hora. 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Pedestres salvam passageira de carro em chamas. A motorista Mari Barreto Rodrigues morreu após o carro bater em um poste. Fato acontecido em Bagé, na Campanha Gaúcha. A polícia investiga o que causou o acidente ocorrido por volta das 3:20, na Avenida Santa Tecla, no bairro Getúlio Vargas. Segundo a ocorrência, o carro seguia em direção à BR-293 e fez uma ultrapassagem cerca de 50 metros antes da batida. Depois de passar por uma rótula, o carro atingiu um poste em frente a uma concessionária e pegou fogo. Pedestres quebraram o vidro de uma das janelas com uma pedra e retiraram a passageira antes que as chamas se espalhassem. Eles prestaram ajuda até a chegada do SAMU. Mari Dayana, de 44 anos, morreu no local. A passageira foi levada ao pronto-socorro e permanece internada, mas a passageira de 49 anos que estava com ela, né? Mas não corre risco. A perícia foi chamada, as circunstâncias do crime seguem sob investigação. É um fato acontecido em Bagé. Bateu no poste e pegou fogo imediatamente, Pedrinho.
3: Muito bem, Valdevi, vamos seguindo aqui na pauta das informações. Morre a atriz Laura Cardoso aos 98 anos em São Paulo. Morreu aos 98 anos a atriz Laura Cardoso, um dos maiores nomes da dramaturgia brasileira. A morte foi anunciada em seu perfil oficial no Instagram na madrugada de terça-feira. A publicação que comunicou a morte homenageou a atriz e ressaltou a marca deixada por ela na cultura brasileira. A atriz começou a carreira aos 15 anos e acompanhou de perto a transformação da dramaturgia brasileira, desde os tempos do rádio até a consolidação da televisão. Ao lado de nomes como Lima Duarte, Yara Lins, Lolita Rodrigues e Vida Alves, ajudou a formar uma geração de artistas que fez a transição entre os dois meios. Então está aí. Morre aí a atriz Laura Cardoso, né? Uma grande atriz que a gente perde agora o Brasil inteiro de luto.
2: 7h15, olha a hora, 7h15. Jovem de 15 anos morre afogado em lago de parque. Adolescente entrou na água para se banhar no final da tarde de domingo. O afogamento foi em Carazinho, região de Passo Fundo. O jovem, Andriel Castro de Quadros, de 15 anos, perdeu a vida afogado no açude do Parque Municipal. Na tarde de domingo, ele morava em um bairro da cidade e estudava na escola Patronato. Andriel estava acompanhado por um amigo de mesma idade e resolveu entrar na água para se banhar. O colega entrou com o jovem e disse que sabia nadar, mas acabou afundando e não voltou mais à superfície. O amigo começou a gritar por socorro e chamou a atenção de quem estava por perto. Um morador entrou no açude, encontrou o adolescente e tirou ele da água já desacordado. As equipes de socorro foram chamadas e tentaram reanimar o jovem ali mesmo, no local. Apesar dos esforços aí das equipes e da ajuda de um servidor municipal que estava trabalhando no parque, Andriel não resistiu. A polícia esteve no local para registrar a ocorrência e o corpo foi levado para exame de necrópsia. A prefeitura emitiu uma nota de pesar, lamentando a perda do estudante, prestando solidariedade aos familiares e informando que acompanha o caso. Durante a estação do inverno, o Parque Municipal abre aos finais de semana até às 5 da tarde, Pedrinho.
3: Muito bem, Valdevi, vamos seguindo aqui na pauta das informações, aqui na Sentinela. E o Inter, hein? Empatou ontem contra o Remo, Valdevi. Fala um pouco para nós como é que foi esse jogo aí, tu que olhou esse jogo, né? Tava jogando na hora do jogo do Inter. Saí de casa, tava 1-0, ele me faz essa.
2: Pois é, o Internacional ontem pagou mico, né? Fez um fiasco. Um jogo que era para ganhar por 5, 6 ou 7-0. Só o Carboneiro errou 5 gols. 2, só ele e o goleiro. Sem contar os demais. Um jogo apático. O segundo tempo foi um fiasco. Jogo em casa, estádio lotado. Inclusive, pela primeira vez, eu ouvi aqueles que fazem a narração e os comentários do jogo dizer que o estádio Beira-Rio, o narrador chegou a dizer que o estádio Beira-Rio é o mais bonito do Brasil. O outro diz que está entre os mais bonitos. Mas ontem estava mais bonito ainda, com a torcida empolgada, lotado o estádio. Carboneiro fez um gol aos 3 minutos. Saiu bonito. E depois o fiasco perdurou, o segundo tempo foi muito feio. E no finzinho, já nos descontos, aos 95, no segundo tempo, um gol de falta do clube do Remo empata o jogo e deixa o Internacional lá na beira do rebaixamento. Tá difícil. Tá difícil. Vamos ver se melhora agora com esse centroavante novo que está chegando aí. Porque do jeito que tá, a segundona vem aí, Pedrinho.
3: Muito bem, Valdevi. Vamos seguindo aqui na pauta das informações, aqui no Sala de Notícias. E outra do esporte, ontem se apresentou o novo atleta sueco do Internacional, Niklas Eliasson. Ontem ele deu entrevista, tirou fotos, postou nas páginas do Inter e nas suas. É um novo centroavante aí, já que a gente estava falando de esporte, de Inter. Aproveitei e trouxe Niklas Eliasson. O novo reforço do Inter está em Porto Alegre, Valdevi.
2: Agora são 7h19, 7h19, hora certa aí para quem não pode perder a hora. 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Motorista morre após batida com caminhão guincho. Fato acontecido em Nonoai, no Planalto do Estado. Equipes de segurança e socorro foram mobilizadas na manhã de ontem para atender uma ocorrência na ERS 324, no trecho entre os dois municípios, Nonoai e Planalto. O acidente envolveu um carro e um caminhão guincho. O motorista do carro morreu no local, enquanto o caminhoneiro recebeu socorro e foi levado ao hospital. As autoridades ainda vão apurar como ocorreu a colisão, as circunstâncias que levaram o acidente. Então é um carro que bateu em um caminhão guincho ali entre os municípios de Nonoai e Planalto, Pedrinho.
3: Muito bem, Valdevi, vamos seguindo aqui na pauta das informações, aqui na Sentinela. E o Irã exige o fim do bloqueio naval de sanções dos Estados Unidos para liberar o Estreito de Hormuz. O Estreito de Hormuz vai sendo uma vítima marítima e, né, estratégica no centro das tensões entre Irã e Estados Unidos. Permanecerá bloqueado por Teerã até que Washington cumpra os compromissos do protocolo. De acordo aí, assinado em junho, anuncia que foi feito nesta terça-feira pelo principal negociador iraniano e presidente do parlamento, Mohammed Bagher Khaligafi. Em discurso transmitido pela televisão estatal, Khaligafi declarou que a nota não está reaberta até que sejam implementados integralmente os compromissos norte-americanos estipulados no documento. Então está aí, Valdevi. Irã exige fim de bloqueio naval e sanções dos Estados Unidos para liberar o Estreito de Hormuz.
2: 7h22, 7 horas 22 minutos. E o Hospital Santo Antônio amplia sua equipe, crescendo a equipe de profissionais que atuam nos plantões, nas internações e no atendimento do cartão saúde. Novos médicos chegando. A direção do Hospital Santo Antônio anunciou a contratação, como parte de investimentos na assistência aos pacientes, segundo o diretor-geral, Ayrton Colseiro. A medida pretende reforçar a segurança, a qualidade e a capacidade de atendimento. José Guilherme Paradink e Laura Rossi da Mota passaram a trabalhar como plantonistas fixos e também acompanharão os pacientes internados na internação, na instituição. Os dois médicos ainda atenderão os associados do cartão Saúde Santo Antônio, ampliando as opções de consultas oferecidas pelo Hospital Santo Antônio. Hospital Santo Antônio, então, ampliando sua equipe, crescendo a equipe de trabalho do Hospital Santo Antônio. Os profissionais atuarão nos plantões, nas internações e no atendimento pelo cartão Saúde. Vamos ao primeiro bloco de apoiadores, voltamos na sequência com mais informação.
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1: Muito bem, agora são 7 horas 42 minutos, 7h42, hora certa. 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
4: Muito bem, Valdevir. Rapidamente, trazendo a cotação do dia, aqui no Sala de Notícias, a cotação do dia da ABC Cereais, o preço dos grãos, hoje em São Francisco. A soja, a saca da soja saindo por R$ 126,00. O trigo, a saca do trigo PH 78 saindo por R$ 69,00. E o milho, a saca do milho saindo por R$ 58,00. Preços da ABC Cereais em São Francisco de Assis, Valdevir.
1: Vamos a cotação aí do quilo vivo da vaca gorda nas referências regionais. No Alegrete, R$ 11,40. Em Bagé, R$ 11,07. Vamos ao centro do estado, Cachoeira do Sul, R$ 11,49. Júlio de Castilhos, R$ 11,07. Santa Maria, R$ 11,07. Região de Cruz Alta e Juí, passando por Joia, R$ 11,07. Fronteira com Uruguai, Dom Pedrito, R$ 11,07. Santana do Livramento, R$ 11,07. Santiago, R$ 11,07. Vamos a São Gabriel, R$ 11,40. Fronteira com a Argentina, São Borja, R$ 11,80. Uruguaiana, R$ 12,00. Subiu aí o preço na região de Uruguaiana. Vamos agora buscar o gado a invernar. Cotação que inicia sempre com o preço da vaca magra, vaca de invernar, que está R$ 10 o quilo. Terneiras de 12 meses, R$ 14. Novilhas a 24 meses, R$ 13. Vaquilhonas a 36 meses, R$ 12,50. E os terneiros de 12 meses, R$ 15. Preços nas referências regionais. Muito bem, agora são 7 horas 45 minutos e vamos imediatamente trazer as ofertas, sempre super ofertas do dia. 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

0: 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Agora são 7 horas 49 minutos, 7h49, hora certa, e para quem não pode perder a hora, informação é do Sicredi aqui no Sala, aqui na Sentinela, nesta terça-feira. 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
1: Muito bem, Valdevi. Vamos seguindo aqui na pauta das informações. E o presidente do TSE defende a urna eletrônica em reunião com embaixadores. O presidente do TSE, o ministro Cássio Nunes Marques, colocado lá por Jair Bolsonaro, né, disse nesta segunda-feira que o Brasil é referência internacional na realização de eleições. Durante reunião com 86 embaixadores para demonstrar o fundamento do sistema brasileiro de votação, o ministro defendeu a urna eletrônica e afirmou que o sistema garante a transparência do plano. O Brasil tornou-se ao longo das últimas décadas uma referência mundial na realização de eleições. A vanguarda entre as democracias representativas contemporâneas é resultado da contínua e paulatina construção de um processo eleitoral eficiente. Então está aí Cássio Nunes Marques, defende a urna eletrônica em reunião com embaixadores, Valdevir.
0: Muito bem, Pedrinho, agora são 7 horas 52 minutos, 7h52, hora certa para quem não pode perder a hora. aqui na Sentinela. Estamos trazendo as informações no programa Sala de Notícias. Muito bem, e estamos aí chegando a mais uma Semana da Pátria, né? É a 89ª Corrida do Fogo Simbólico para a Semana da Pátria. E logo mais, às 13 horas e 15 minutos de hoje, dia 18 de agosto, né? Haverá a chegada do Fogo Simbólico a São Francisco de Assis. Que esse ano, Semana da Pátria, tem como tema nacional os sete povos das missões, em alusão aos 400 anos das missões jesuíticas guaranis, fundadas no Rio Grande do Sul, pelo padre Roque Gonzalez de Santa Cruz, em 1626. Como tema regional, tema do Rio Grande do Sul, os 185 anos da Polícia Civil no Rio Grande do Sul. E como tema municipal, as reduções jesuíticas em solo assisense, Candelária do Ibicuí e São Tomé. Então está aí, né? Mais uma corrida do fogo simbólico da Semana da Pátria. E desta vez, chegando a São Francisco de Assis, a partir das 13 horas e 15 minutos. Pedrinho. Vamos a mais um bloco de apoiadores. Voltamos na sequência com mais informação.
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1: Muito bem, hora da coincidência, 8:08, 8 horas, 8 minutos, hora certa. 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

0: Muito bem, são 8 horas e 16 minutos, 8 e 16, hora certa para quem não pode perder a hora. 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
0: Muito bem, agora são 8 horas 19 minutos, 8 e 19, hora certa para quem não pode perder a hora nesta manhã de terça-feira. Parece que está chegando o Carlinhos aí, Pedrinho. É o Carlinhos Batista, é isso?
2: É isso aí, Valdevi, a gente está com ele aqui. Vai falar um pouco sobre o Inter. Bom dia, Carlinhos!
3: Bom dia, Pedrinho. Bom dia, Valdevi. Olha só o nosso Inter como um bando de frouxo. Uns pés rapados, rapaz, uns poses. Me ganhando do Remo ontem, no final deixaram empatar com o gol de bola parada, cara. Tá louco, que absurdo. Nós indo pra 14ª posição. Fiquei ali agarrado no barranco de novo, da prainha ali. Mas que barbaridade. E não existe nada, pior que nós vamos pegar o Galo também, né, cara? Tá louco. Nem comenta com, lá com o capitão lá, porque senão ele vai cair em cima de nós, vai se arriar. Tá louco. Bom dia, tudo de bom.
2: Tá aí então, Carlinhos, provavelmente recém-levantando aí, né, Carlinhos? Nesta terça-feira, né, Valdevi? E falou verdades aí, o Carlinhos. Vamos agora, Valdevi, para uma matéria da BBC News Brasil. Fala sobre o açúcar. A pessoa ficou 6 semanas sem consumir açúcar para fazer um teste. E o que ela aprendeu? Matéria da BBC News Brasil.
4: BBC lê. O que aprendi quando parei de consumir açúcar por 6 semanas. Reportagem de Melissa Hogenboom, da BBC News, publicada pela BBC News Brasil em 18 de abril de 2026, lida por Silvia Salek. Alimentos com açúcares adicionados estão por toda parte, inclusive em lugares inesperados. Até que ponto, então, é fácil cortar o açúcar e que impacto isso pode ter na sua saúde? Embora eu geralmente tenha uma alimentação saudável, baseada em grande parte em comida caseira, eu também tenho um forte gosto por doces e costumo comer 1 ou 2 chocolates por dia. Isso não é surpreendente, o consumo excessivo de açúcar é comum nas dietas modernas. Ele prejudica os dentes, faz mal à saúde e há indícios de que o consumo em excesso pode levar a déficits cognitivos no longo prazo. Como meu trabalho envolve cobrir temas de saúde e de bem-estar, eu comecei a me preocupar cada vez mais com o consumo desses doces que, além de açúcar refinado, frequentemente contém vários aditivos. Na verdade, um dos doces que eu consumo regularmente fornece mais da metade da quantidade diária recomendada de açúcar para mim. Segundo as diretrizes alimentares no Reino Unido, a recomendação é ingerir menos de o equivalente a 7 colheres de chá por dia, ou seja, 30 gramas. No Brasil, a recomendação segue a orientação da Organização Mundial da Saúde. O consumo de açúcares livres deve ser inferior a 10% das calorias diárias e, idealmente, abaixo de 5% para benefícios adicionais à saúde. Na prática, isso equivale a até cerca de 50 gramas por dia, aproximadamente 12 colheres de chá como limite máximo, sendo que o ideal seria algo próximo de 25 gramas por dia, cerca de 6 colheres de chá. Abrir mão de todo esse açúcar não é fácil. Ainda assim, eu decidi testar se seria possível abandonar esse hábito diário. Eu me propus a não consumir nenhum alimento com açúcar refinado adicionado por 6 semanas. Também evitei mel e sucos de fruta, mas continuei consumindo os açúcares naturais das frutas inteiras, assim como carboidratos complexos que o nosso organismo transforma em glicose e que são a principal fonte de energia para o corpo e para o cérebro. Desde o início, eu notei algumas mudanças surpreendentes nos níveis de energia e no meu humor. A típica queda de energia depois do almoço desapareceu. Por outro lado, muitas vezes, eu me pegava olhando para a geladeira sem entusiasmo, tentando em vão encontrar algo interessante para beliscar, algo doce, claro, e com a sensação de que estava perdendo alguma coisa. Antes de tudo, vale refletir sobre a enorme quantidade de açúcar adicionada aos alimentos. Evitar isso foi surpreendentemente difícil. Ao percorrer as prateleiras do supermercado, onde costumo fazer compras, eu encontrei açúcar em produtos onde eu menos esperava. Por exemplo, em um sanduíche de pão de fermentação natural da seção de frios, que continha 5,7 gramas de açúcar, ou em um prato pronto de molho à bolonhesa com 9 gramas de açúcar. Muitos cereais matinais também contêm açúcares adicionados e uma fatia de pão de forma comum do supermercado tinha cerca de 1,2 grama de açúcar. O açúcar também está presente em muitos alimentos ultraprocessados que são associados a efeitos negativos conhecidos para a saúde e tendem a ter menos nutrientes do que alimentos integrais, como frutas, vegetais e grãos integrais. Existem muitas formas diferentes de açúcar nos alimentos. A glicose é talvez a mais comum, mas também a frutose nas frutas e em muitos xaropes, lactose no leite e sacarose, conhecida como açúcar de mesa, que é uma das principais formas de açúcar livre adicionada à dieta. Os açúcares, chamados de livres, também estão presentes em sucos, xaropes e mel, já que não estão ligados às células dos alimentos. Esses açúcares refinados são os que mais contribuem para os efeitos negativos na saúde. Saímos do útero com uma predisposição para sabores doces. É um componente do leite materno nos primeiros dias, quando precisamos ganhar peso rapidamente, afirma Ashley Gerhardt, professora de psicologia na Universidade de Michigan. Ela destaca que o problema é que nos tornamos extremamente eficientes em oferecer doçura a um custo muito baixo. Pesquisas mostram que quando consumimos alimentos com alto teor de açúcar, os níveis de glicose no sangue aumentam rapidamente. Embora esse seja um processo normal após as refeições, se ocorrer com muita frequência, pode levar à resistência à insulina, aumentando o risco de desenvolver diabetes do tipo 2. Dietas ricas em açúcar também têm sido associadas ao surgimento de cáries, inflamação, obesidade, doença de Alzheimer e também câncer. As doenças relacionadas à alimentação, como o diabetes, estão tirando vidas em uma escala que já supera a do álcool e dos opioides. E a alimentação pouco saudável está competindo com o tabaco para se tornar a substância mais letal do mundo, afirma Ashley Gerhard. Pesquisas recentes também sugerem que as dietas ricas em alimentos açucarados estão associadas a maior sofrimento psicológico, incluindo sintomas de ansiedade e depressão. Apesar disso, como parte de uma alimentação equilibrada, o açúcar pode ser consumido com moderação. Ainda assim, é evidente que reduzir o consumo traria benefícios à saúde de milhões de pessoas que hoje o ingerem em excesso. Durante os primeiros dias sem açúcar, eu senti um desejo intenso de consumir açúcar, especialmente quando me ofereciam doces em eventos sociais. Existe uma explicação biológica para isso. Quando consumimos açúcar, nossa química cerebral pode ser alterada de forma semelhante ao que ocorre em pessoas com dependência de opioides, explica Lina Begdashi, nutricionista e professora associada de saúde e bem-estar da Universidade de Binghamton, nos Estados Unidos. A ingestão de alimentos açucarados ativa o sistema de recompensa do cérebro. Diversos estudos sugerem que pessoas com desejos mais intensos por doces podem apresentar um aumento maior nos níveis de dopamina ao consumi-los. A dopamina é conhecida como o hormônio do bem-estar, o que significa que sentimos prazer e recompensa ao ingerir alimentos doces.

0: mostram que cérebros de participantes que consumiram diariamente por 8 semanas um pudim rico em açúcar e gordura se tornaram significativamente mais reativos a alimentos açucarados. Esse circuito de retroalimentação da dopamina ajuda a explicar por que reduzir o consumo pode ser tão difícil. Você acaba refém da sua bioquímica, afirma o endocrinologista americano Robert Lustig, professor emérito da Universidade da Califórnia. Essa é a definição de vício. E 20% da população dos Estados Unidos é viciada em açúcar, acrescenta. Para resistir à tentação, eu encontrei alternativas satisfatórias, como um smoothie de banana com mirtilos e uma colher de cacau em pó. Uvas tiveram um efeito semelhante. Até as maçãs passaram a parecer mais doces. Então, mesmo sem muita vontade, eu comia uma por dia, o que ajudava a controlar os desejos.
1: Se a sua empresa ainda usa o WhatsApp Web, o WhatsApp Business para atender os seus clientes, eu te garanto que você está perdendo muito.
0: As evidências também mostram que as pessoas sentem mais fome após quedas rápidas nos níveis de açúcar no sangue, um padrão comum depois de consumir alimentos ricos em açúcar. Um estudo revelou que participantes que ingeriam um shake com alto teor de açúcares concentrados e amidos refinados de alto índice glicêmico sentiram mais fome 4 horas depois e apresentaram maior ativação no centro de recompensa do cérebro em comparação com aqueles que consumiram um shake de baixo índice glicêmico. Após alguns dias sem açúcar, o corpo começa a demandar menos, segundo explicou Dahlia Perelman, da Faculdade de Medicina de Stanford. Minhas papilas gustativas começaram a se adaptar, ficando mais sensíveis aos sabores doces. Parar de consumir alimentos industrialmente adoçados permite que o paladar se recalibre para perceber a intensidade da doçura natural, afirma Ashley Gerhardt. Cerca de 3 semanas depois de iniciar o experimento, algo curioso aconteceu. Eu deixei de ter desejos frequentes por doces. Se eu sentisse um pouco de fome no meio da tarde, me pegava escolhendo opções mais saudáveis, como azeitonas, nozes e frutas. Uma das razões para a diminuição dos desejos, segundo Lina Begdashi, é simplesmente a menor exposição a alimentos açucarados, o que altera o paladar e ajuda a restabelecer o metabolismo. Você vai perceber que seu limiar de percepção do açúcar caiu tanto que não será mais necessário consumir grandes quantidades, acrescenta Dahlia Perelman. Ela própria hoje consome apenas bolos caseiros com pouco açúcar, porque considera que qualquer produto comprado pronto é como comer um torrão de açúcar. Lina Begdashi explica que meus níveis de triglicerídeos, um tipo de gordura comum no organismo que aumenta com o excesso de calorias, provavelmente também diminuíram. Minha sensibilidade à insulina deve ter melhorado, já que tive menos picos desse hormônio que costumam ocorrer em resposta ao consumo de açúcar. É como voltar à configuração padrão, resume Lina Begdashi. Em eventos familiares e até na minha própria festa de aniversário, foi um verdadeiro desafio não provar nem um pequeno pedaço do bolo. Os desejos nunca pareciam estar muito longe diante da grande quantidade de alimentos açucarados ao meu redor. Ainda assim, à medida que reduzi o consumo de açúcar, é provável que essa sensação de recompensa, frequentemente ligada à liberação de dopamina, também tenha diminuído. Dietas com baixo teor de açúcar também oferecem outros benefícios à saúde. Em um pequeno experimento, uma equipe pediu a um grupo de 41 crianças que deixassem de consumir açúcares adicionados por apenas 10 dias. Ao final do período, a pressão arterial e a gordura corporal haviam diminuído. Além disso, as crianças apresentaram menor resistência à insulina e melhora no comportamento de maneira geral. Outras pesquisas focadas em alimentos ultraprocessados, que costumam ter alto teor de açúcar, mostram que quando as pessoas consumiam alimentos minimamente processados, sentiam menos desejo por comida e tinham mais energia. Ao entender melhor os efeitos do açúcar no meu corpo, ficou mais fácil mudar meus hábitos. Os doces simplesmente

0: te deixaram de ser tão atraentes. Também consegui reduzir minha exposição a doces em casa, garantindo sempre uma boa variedade de lanches saudáveis à mão. Além disso, substituí os sucos por água com gás, com algumas gotas de limão. Ao fim das 6 semanas, eu posso dizer com total sinceridade que não senti uma tentação especial de voltar a incluir açúcar na minha alimentação. É provável que o ciclo de dependência no meu cérebro tenha sido silenciado, como explicou Lina Begdashi. Eu já não tenho desejos diários por alimentos açucarados. Na verdade, produtos com açúcar adicionado, até mesmo cereais matinais com baixo teor de açúcar, passaram a parecer excessivamente doces para o meu paladar. Segundo Dalia Perelman, essa mudança deve tornar mais fácil evitar a volta do consumo diário de doces. Agora que o experimento de 6 semanas terminou, será que eu vou voltar aos meus doces habituais? Em resumo, não. Eu pretendo fazer alguns ajustes. Em vez de eliminar totalmente o açúcar adicionado, eu vou restringir o consumo aos fins de semana, mantendo a abstinência durante os dias úteis. Eu também estou repensando a forma como encaro os alimentos açucarados. Quando finalmente reintroduzir o açúcar na forma de um biscoito de triplo chocolate com 28 gramas de açúcar por unidade, eu não senti vontade de comê-lo. Eu fiz mais por obrigação, para esse artigo, a fim de observar como meu corpo reagiria. O sabor me pareceu excessivamente doce, eu percebia muito mais o gosto do açúcar do que do chocolate. Pouco depois, eu senti uma queda de energia e acabei tirando um cochilo à tarde, algo que só foi possível porque eu estava de férias. Aquele agrado que antes consumia com frequência deixou de ter o mesmo apelo. E parei depois de apenas algumas mordidas. Você ouviu a reportagem O que Aprendi Quando Parei de Consumir Açúcar por 6 Semanas, publicada pela BBC News Brasil em 18 de abril de 2026.
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0: Muito bem, são 8 horas e 43 minutos, 8h43, hora certa para quem não pode perder a hora. Chegando aqui, uma última informação, uma última notícia, dando ciência de que filho encontra pertences antes de localizar o corpo. A polícia investiga a morte de Adriana Nunes Marins, em Nova Palma, Ivorá. A Brigada Militar e o Corpo de Bombeiros Voluntários foram mobilizados depois que o filho comunicou o desaparecimento da mãe. Por volta das 20 horas, ele encontrou uma mochila às margens do rio. Dentro estavam um casaco e os óculos de Adriana. As equipes começaram as buscas logo após a localização dos pertences. Por volta das 22 horas e 30 minutos, o corpo foi encontrado boiando e preso em um pilar da ponte que liga Nova Palma a Ivorá. A Polícia Civil isolou o local, abriu um inquérito conduzido pelo delegado Sérgio Luiz Rossi Júnior e iniciou a investigação. As circunstâncias ainda são investigadas e a causa da morte ainda depende de exames periciais. É um fato acontecido aí na divisa, né, dos municípios de Nova Palma e Ivorá. O corpo de uma mulher foi encontrado preso na ponte, Pedrinho. Muito bem, nós estamos chegando ao final de mais uma edição do Sala de Notícias, nesta manhã de terça-feira, agradecendo a audiência de todos, agradecendo a todos que estiveram conosco, desejando um bom dia, uma boa terça-feira. Já está chegando aí Éder Fagundes para dar continuidade à programação da emissora. Nós estamos de partida, de volta para a casinha, né, Pedro?
2: É isso aí, Valdevi. Grande abraço a todos. Fiquem com Deus e até amanhã com mais Sala de Notícias.
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Bom dia, são 9:06, 9:06, está começando agora, aqui pela Rádio Sentinela Pampeana, programa Sentinela Comunidade. Manhã desta terça-feira, dia 18 de agosto de 2026. E a partir de agora, nós vamos até às 10 horas da manhã, fazendo companhia para você, trazendo a boa música, também a informação no seu rádio. Temperatura neste momento em São Francisco de Assis, na marca dos 18 graus. Tempo nublado, 18 graus é a temperatura. 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Nove e sete, hora certa, Apoio Cultural, Sicredi, gente que coopera, cresce.

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Matheus Menin, tô passando aí, são 9:19, 9:19. Hora certa se pede, gente que coopera cresce, vamos seguindo com o programa Sentinela Comunidade, aqui pela Sentinela Pampeana. Vamos com mais música, agora vamos trazer lançamento do Baitaca, Um Bagual Corcoviador. Essa música é antiga, mas é uma regravação, né? Então, um lançamento agora na voz do Baitaca. Baitaca, Um Bagual Corcoviador, lançamento aqui na programação. Eu acho que, aparentemente, né, as letras de música estão ficando cada vez mais escassas, pois os artistas estão regravando, né, estão regravando sucessos até mesmo de outros cantores, né, acabam regravando. É o caso aqui desta música que fez muito sucesso, na voz do João Luiz Correia, Um Bagual Corcoviador. O Baitaca está então regravando. Nós vamos tocar agora aqui na programação. Ontem tivemos um lançamento, né, do João Luiz Correia, Velha Morada, e ele regravou, né? A gente anuncia como lançamento, mas é uma regravação do próprio João Luiz Correia, uma roupagem nova, mas ele lança aí a Velha Morada, João Luiz Correia, como lançamento, né? Mas uma música que foi regravada é do próprio João Luiz Correia. Lançamos ontem aqui na programação. Mas hoje vamos aí com o Baitaca, Um Bagual Corcoviador. 9:21.

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9 horas 33 minutos, ouvimos Tchê Chaleira, Amor Fantasma. 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

0: 9:47, 9:47, hora certa Sicredi, gente que coopera, cresce. Vamos seguindo com o programa Sentinela Comunidade aqui na Sentinela Pampeana, até às 10 horas da manhã, eu faço companhia para você aqui na melhor programação. Convite para risoto beneficente em prol da Associação de Pais e Mães Atípicos. Será neste domingo, dia 23 de agosto, na Associação do Bairro Assis Brasil, ao lado do posto médico. Valor da concha, R$ 6,00. Faça a sua reserva pelo telefone 992-32-2826 com o Carlinhos ou pelo 996-27-4384 com o Dudu. O risoto será servido às 11:30. Certos de sua colaboração e contribuição, desde já, a diretoria agradece. Então, neste domingo, dia 23 de agosto, tem risoto beneficente em prol da Associação de Pais e Mães Atípicos. Será realizado na Associação do Bairro Assis Brasil, ao lado do posto médico. O valor da concha, R$ 6,00. Reservas com o Carlinhos pelo 992-32-2826 ou com o Dudu, 996-27-4384. Participe e colabore. 9:48, 9:48, agora marca de 19 graus a temperatura. Vamos com a previsão do tempo. Previsão do tempo para hoje, terça-feira: sol com muitas nuvens durante o dia e períodos de céu nublado, noite com muitas nuvens, mínima 18, máxima 25 graus. Previsão para amanhã: amanhã, quarta-feira, sol com muitas nuvens, pancadas de chuva à tarde e à noite. Para amanhã, marca 8,2 milímetros, mínima 15, máxima 18 graus. Quinta-feira, chuva forte de manhã, com aberturas de sol e pancadas de chuva, noite chuvosa. Para quinta-feira, marca 18,2 milímetros, mínima 10, máxima 16 graus. Já na sexta-feira, dia de sol com muitas nuvens à tarde, mas sem chuva, mínima 8, máxima 17 graus. E no sábado, sol o dia todo sem nuvens no céu, noite de tempo aberto ainda sem nuvens, mínima 5, máxima 13 graus. Esta é a previsão segundo o Climatempo. Então, o Climatempo não prevê chuva para hoje, apesar de estar nublado o tempo, né? Mas amanhã tem previsão de chuva. Amanhã, quarta-feira, 8 milímetros. Quinta-feira, 18 milímetros. Sexta e sábado, sem chuva, segundo o Climatempo. Vamos ver o que marca aqui a Metsul Meteorologia. Segundo a Metsul, hoje, terça-feira, Metsul diz que tem chuva fraca, 0,2 milímetros, mínima 19, máxima 24 graus. Amanhã, quarta-feira, também chuva fraca, 0,7 milímetros, mínima 16, máxima 20 graus. Quinta-feira, marca chuva, 33 milímetros, mínima 11, máxima 18 graus. Sexta-feira, chuva isolada, 1,4 milímetros, mínima 8, máxima 18 graus. E sábado, sol com algumas nuvens, mínima 5, máxima 13 graus. Esta é a previsão do tempo aqui no programa Sentinela Comunidade. Muito bem, são 9:50, hora certa Sicredi, gente que coopera, cresce. Quero mandar um grande abraço, minha amiga Neuza, está ouvindo a nossa programação. Aquele abraço, Neuza, obrigado pela companhia.
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Sorriso lindo, momentos raros. 9h56, já no finalzinho do programa Sentinela Comunidade. 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

Amanhã mais 14 minutinhos aí, 10 e 14 no oferecimento de Sicredi, gente que coopera, cresce hoje. Terça-feira, dia 18. 18 dias do mês de agosto de 2026. E a gente vai assim até às 11 horas da manhã fazendo companhia para você. Sempre agradecendo a todos os nossos apoiadores culturais que nos apoiam culturalmente de segunda a sexta aqui no programa Variedades. Então, um carinho especial aí a todos os nossos apoiadores culturais. Também a todos os nossos sócios, clube do ouvinte. Alô, seu Vanderlei Nunes ali do Cantinho Tricolor, bom dia. Alô, Percida, Sodré Garcia, o popular Marronzinho. Dona Ione, seu Renê no Passo do Leão, bom dia, minhas amiguinhas. Alô, Vera Marconcini, alô, esposo Beto, aquele carinho especial, minha amiguinha. Dona Eva Miquelinha, Simone Miquelinha, aquele carinho, as gurias aí, né? A família Miquelinha, aquele carinho especial aí, que Deus abençoe vocês. Alô, Celina, alô, companheiro Valdemar aí no centro de nossa cidade. Dona Ilma Cortelina, e bom dia. Alô, meu pai Antônio, alô, Dona Eleida, meu mano José, aquele carinho especial aí, que Deus abençoe vocês. Também minha amiguinha Carmen, alô Adriano, esse casal de amigos aí, aquele carinho especial, ótima e abençoada terça-feira, minha amiguinha Carmen, que Deus abençoe você sempre. Carlinho Batista, bom dia Carlinhos, é, também sócio clube do ouvinte. Alô Dona Ivone, alô Milena, alô Viviane, da Sanga da Benta, bom dia. Alô seu Valcir Gripa, também ali da Sanga da Benta, bom dia o pessoal ligadinho na programação. Rosa 2, bom dia. Alô, Dona Júlia, alô, seu Plínio. Alô, minha amiguinha branca, bom dia. A Simone, seu Euclides, esse casal de amigos aí, então, aquele carinho especial aí a todos os nossos amados sócios, clube do ouvinte, aqui da programação do

0: você procura.
1: Alô, Tadiane, também tá ligadinha na programação. Alô, Dona Maria Terezinha, bom dia. Aquele carinho especial, uma ótima terça-feira, então, a todos.
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3: 10 horas da manhã, mais 19 minutinhos, 10 e 19. A todos românticos apaixonados.
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0: Noelle Almeida e jogou fora. Alô, minha amiguinha Dona Ivone, tá? Ela é Dona Chica, ligadinha na programação, fez uns bolos fritos lá. Ô, Dona Chica, né? Você tá se medicando e comendo, se alimentando. Isso é bom demais, né? Então, assim, aquele carinho especial, Dona Chica, alô, Dona Ivone. Cadê a Milena e a Viviane recém acordando? É, eu enxerguei daqui, elas acordando agora, Dona Ivone. A Dona Ivone no trabalho, né? E a Viviane e a Milena recém acordando. Mas ainda bem que estão ligadinhos na programação, né? Dona Ivone, aquele carinho especial e que Deus abençoe, então, o seu dia. E a gente vai com convite para risoto, né? Então, um convite para um risoto beneficente em prol da Associação de Pais e Mães Atípicos. Será nesse domingo, dia 23 de agosto, na Associação do Bairro Assis Brasil. Então, aí ao lado do poste médico. Não entendi bem aqui, né? Valor da concha, R$ 6,00. Então, faça sua reserva pelo fone. Aí tem o telefone, então, para você fazer a reserva. 992-3228-26. É, fala aí com Carlinhos ou com Dudu através do 996274384. Então aí o mesmo para servir, então o mesmo será servido então às 11h30. Então ali no a colaboração e sua contribuição desde já, então a diretoria agradece. Então aí risoto então em prol da Associação de Pais e Mães Atípicos, no próximo domingo, dia 23, apenas R$ 6,00 a concha. Então, participe. Então, aí os telefones 992-3228-26 ou 996-274384. 10 horas da manhã, mais 26 minutinhos. Alô, Dona Ivone, alô, Dona Chica.
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0: 10:30.
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7 minutinhos, 10h37. Alô, meu pai, ligadinho na programação. Tá por lá, tá nas panelas, tá mexendo. Eu vi os barulhos das panelas por aqui. Era carne fritando, era mandioca cozinhando, era arroz. Ei, nossa. É, tá lá nas panelas. Então, aquele carinho especial, meu pai, ligadinho na programação, ali na Coab. Também seu Alcides Gomes Lopes, ali do bairro Ari Lopes, tá ligadinho na programação. E ele quer ouvir com os filhos do Goiás, Amor Distante. Chega aí, seu Alcides. Alô, Rosa 2, apaixonada, romântica, minha amiguinha.

10 horas da manhã, mais 41 minutinhos, 10h41, e o pessoal perguntando cadê o João Luiz, né, que não se manifestou hoje, pediu música, né, hoje tá no anonimato, não, hoje teve que descer pela City, como eu digo, pro centro, né, fazia uns negócios lá, então ele tinha que descer até o banco abre às 10, né, então acredito que já chegaste, né, mas não sei ainda, né, mas... Tá no anonimato hoje, minha amiguinha. É, tá no anonimato o guri hoje, né? Hoje não pediu música, mas de noite te prepara, né? Aquele carinho especial, então, aí, minha amiguinha, ligadinha na programação, a Rosa 2, que quer dançar lá com baile na fazenda. Chega aí, Rosa. Alô, dona Ilma, bom dia. E essa aí, já vou aproveitando, mandando lá pro meu pai, que tá ligadinha na programação, né? Ele gosta de dançar, pega a vassoura e sai dançando aí, ó.

10 horas da manhã, mais 46 minutinhos, 10h46. Alô, Persílio Sodré Garcia, o popular marronzinho, tá fazendo o almoço aí, irmão? É, um carinho especial e marronzinho, ligadinho aqui na programação da 87.9. Aquele carinho especial, ele queria uma muda de chuchu. Se quiser, tem uma ali, marronzinho. Guardei ali pra ti, a muda do chuchu tá brotando ali, né? Então, carinho especial e marronzinho, ligadinho aqui na programação da 87.9. E a todos os românticos apaixonados, chega Vicky Diniz, então aí, ó.

0: 10 horas e 52 minutos.
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você arrumou. 10 horas da manhã, mais 55 minutinhos, 10h55. Alô, Silviane, também tá ligadinha na programação. Aí, bom dia, Silviane, que Deus abençoe seu dia. Alô, Dona Ilma, eu vou finalizando nos quartos Canta Casa. Vai lá pra Silviane e pra Dona Ilma, estão ligadinha na programação. Vem a partir das 11 horas, Matheus Garcia, com o programa Voz da Comunidade. É, o Matheus aí, então, com o programa Voz da Comunidade aí pra você. Um abraço a todos, fique com Deus e eu volto às 19h20 com o programa Anoitecer Sertanejo. Temperatura 22 graus aqui nos estúdios da Sentinela. É, ontem de noite estava 26 graus a temperatura aqui dentro, né? Tava verãozinho maravilhoso, né? Isso aí.

Também voltando aqui, né, minha amiguinha Berenice Brum, tá ligadinha na programação, diz ela assim, eu ligo, é a única rádio que eu escuto, Rose, eu ligo e desligo a Sentinela. Então ligo de manhã cedinho e só depois que termina a programação. Carinho especial, minha amiguinha Berenice, então ligadinha na programação, uma ótima terça-feira, minha amiguinha.

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0: Muito bem, ok, maravilha, agora são 11 horas 6 minutos, 11 e 6, o meu muito bom dia cidade, bom dia você do interior do nosso município, a você que está na sintonia da nossa programação a partir de agora, aqui pela sua 87.9, entra ao ar mais uma edição do programa A Voz da Comunidade. Hoje, terça-feira, dia 18 de agosto de 2026, a partir de agora até as 12 horas, até o meio-dia, eu estou fazendo companhia para você através das ondas da sua 87.9 com mais uma edição do programa A Voz da Comunidade. Chegou abrindo hoje a parte musical da nossa programação ao som de Os Monarcas, Milonga pra ti.
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0: Ligue, participe, 3252-3445 ou pelo WhatsApp 997-189993 e até as 12 horas, programa A Voz da Comunidade no seu rádio. Agora, pontualmente em São Francisco de Assis, 11 horas 7 minutos, a hora certa, hora exata, pontualmente, agora aqui na cidade de São Francisco de Assis. Vamos de música e eu volto na sequência com mais informações da nossa comunidade. Canta na nossa programação Os Monarcas.

Muito bem, 11 horas, 11 minutos, a hora da coincidência. Alô, dona Ilma Cortellini, está na sintonia da nossa programação, nosso ouvinte assíduo aqui da Rádio Sentinela Pampeana. Chega para a senhora aí, dona Ilma. Porca Véia canta Luz do Meu Rancho.

Chegou cantando aqui na nossa programação, Grupo Vistaço, Você e a Chuva, 11 horas 18 minutos, 11 e 18. Alô, seu Alcides Gomes, está na sintonia da nossa programação, lá no bairro Ari Lopes, está pedindo lembranças, canta Porca Véia.

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0: 11:29, 11:29. Chega cantando lá pro João Luiz, tá na sintonia da nossa programação. Sou eu, Flávio Martins.

11 horas 37 minutos, 11 e 37. Alô, dona Idalina Natividade. Está na sintonia da nossa programação, machando ao som da nossa 87.9. Está na sintonia da nossa programação também, a Jussara e o seu Dorvandil, ali no bairro João 23. Estão na sintonia aqui do programa A Voz da Comunidade.

11:40, 11:40. Alô, seu Neron, tá na sintonia da nossa programação, tá na audiência aqui do programa A Voz da Comunidade. Chega pro senhor aí, Sidney Lima canta na programação.

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0: 11 horas 46 minutos, 11h46. Vamos ver por aqui quem é que está na sintonia da nossa programação. A dona Neuza está na audiência aqui da Rádio Sentinela Pampiana e está pedindo Moreno Batista e Raça Pampiana, esperando resposta.
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0: Também o seu Antônio Fontoura aqui na Coab está na sintonia da nossa programação, está pedindo Gildo de Freitas. Lá no bairro Ari Lopes, o seu Persílio Sodré Garcia está na sintonia da nossa programação.
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0: Também a Marilda Moura está na sintonia aqui do canal 87.9. Ouvinte assíduo aqui da Rádio Sentinela Pampiana. Um abração, Marilda. Obrigada pela sintonia.
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0: Chega cantando o pedido musical do ouvinte aqui pela sua 87.9. Moreno Batista e Raça Pampiana canta Esperando Resposta.

Muito bem, 11 horas e 56 minutos, reta final da nossa programação. Eu retorno amanhã, a partir das 11 horas, com mais uma edição do programa A Voz da Comunidade. Um abração, fiquem todos com Deus. Vamos encerrando a parte musical da nossa programação lá para o seu Antônio Fontoura, que está na sintonia da nossa programação. Encerra hoje a parte musical da nossa programação, o som de Gildo de Freitas. Tchau, tchau.

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0: Joyce Tomazini.
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Graças a Deus, muito boa tarde, ouvintes da programação Palavras de Fé. Você que está aí do outro lado do rádio, já atento a esta programação que vem do coração de Deus para o teu coração. Que quem vos comunica é o pastor Rodrigo Bianchi. Eu estou aqui debaixo de muita unção, poder de Deus, porque eu sei que nesta oportunidade do meio-dia, meio-dia e 30, você que está aí do outro lado do rádio, quem sabe preparando o teu almoço, chegou do trabalho. Hoje um tempo bastante nublado, né? O tempo parece que abafou bastante, né? Tá com previsão de chuva, mas que venha chuva, que pare chuva, que venha sol, que não venha sol. O que importa é nós dar graças a Deus e nós agradecer a Deus por tudo. O que não pode nos impedir é a nossa busca para com Ele. De nós estarmos junto com Jesus, nós tendo Jesus na nossa vida, nós temos tudo. Que nem diz essa canção que logo eu vou estar rodando com herdeiros do reino, Cristo minha paixão. E eu quero oferecer a todos os amados ouvintes, você que está aqui na cidade, no interior do município, você que está nos bairros aqui da nossa cidade, nos quatro cantos e recantos aqui da nossa querência amada, São Francisco de Assis. Que Deus venha te abençoar, que Deus venha te guardar. Você está talvez tá tomando teu chimarrão aí, né? Está aí no recôndito da sua casa, da sua família, junto aí com os demais familiares teu. Eu tenho certeza que no decorrer dessa programação, muitas bênçãos você vai receber do Senhor Jesus. Não esquecendo que hoje, terça-feira, atenção, hoje, terça-feira, nós temos o culto da oração, busca do Espírito Santo. Nós precisamos do Espírito Santo mais do que nunca, como a gente precisa e necessita da água. A água é uma maravilha, é vida. A água é bênção. E o Espírito Santo não é à toa que é comparado como água. Certa feita, Jesus falou assim, ó, lá no Evangelho de João, capítulo 7, versículo 32, Jesus disse assim, ó, que se creres em mim, do seu interior fluirão rios de águas vivas. E Jesus ali explica ali que ele estava falando acerca do Espírito Santo. Que quando a pessoa tem um Espírito Santo, ela tem vida. E assim como os rios correm, assim o Espírito Santo vai fluir na nossa vida. Com vida, com poder, com graça, com bênção. Que horas é pastor Rodrigo culto hoje? É às 7 horas da noite. Hoje nós vamos ter aquele culto ali, busca desta água. Essa água ela vai servir para você ali saciar a tua sede espiritual, da tua alma. E como é bom os cultos de terça-feira, aquele culto de oração, de ensinamento da palavra de Deus, de louvores, onde nós vamos se ajoelhar ali, ó, e buscar a Deus. Porque sem Deus, amigo, amiga, nada somos neste mundo. E sem Ele, nada podemos fazer. E quinta-feira, depois de amanhã, nós temos ali o culto de cura e libertação às 7 horas. E sábado, nós temos ali o culto ali, às 7 horas ali de louvor. É, vamos fazer um culto de louvor, vou levar meu teclado ali, vou levar violão. É, e vou estar ali ministrando louvores. O irmão, a irmã que sente no coração de me visitar ali, vai ter a oportunidade, você que canta, você que louva, você que está afastado dos caminhos de Deus, você que está meio apostasiado na fé. É, pastor Rodrigo, eu estou meio apostasiado na fé, estou mais para lá do que para cá, dei um tempo da igreja, não dá tempo. De igreja não, amigo, amiga, você está fazendo um erro. O diabo quer que você faça isso, que você dê um tempo. Para Deus não temos que dar tempo, não temos que dar tempo da igreja. Pelo contrário, nós temos que aproveitar cada tempo. Não vou acreditar que você não tenha um tempo para buscar a Deus, para ir na igreja, para cultuar, para louvar a Ele. Como é que você tem tempo para isso, tem tempo para aquilo? Bem como diz lá Salomão aos Eclesiastes, que ele fala ali no capítulo de número 3, e que ele diz assim: há tempo para todas as coisas debaixo dos céus. Há tempo de chorar, há tempo de morrer, há tempo de amar e há tempo de ser odiado. Há tempo de plantar e há tempo de colher. Há tempo disso, há tempo daquilo. Mas uma coisa que nós temos que prestar atenção é separar um tempo especial para Jesus. E esse tempo aí você tem que deixar separado, reservado.
E qual o tempo que eu vou reservar, pastor Rodrigo? Hoje. Eu estou te convidando. Querer é poder. Se você quer buscar a Deus, na rua João Manuel, bem na esquina ali, com a Farroupilha, de frente ali ao comércio de bebidas do nosso amigo Lambert, saída pro Alegrete. Vamos de canção que já retorno com vocês, com Herdeiros do Reino, Cristo Minha Paixão.

Graças a Deus, é o seu programa de fé, palavras de fé, né? Muitas palavras de fé aqui nos estúdios da Rádio Sentinela Pampiana 87.9. São exatamente 12 horas e 12 minutos. Hoje já estamos na data do 18 de agosto de 2026. Como está findando, né? Já esse mês de agosto, né? Já próximo, pastor. É, está próximo mesmo. Mês de setembro, mês Farroupilha, né? Mês que o pessoal já se programa, né, para a Semana Gaúcha aí. E nós, como cristãos, também nós cultuamos ao nosso Deus, né? Mas não deixamos as nossas raízes de lado, né? Que somos aqui com muito orgulho gaúchos e gaúchas de Cristo. E por isso que tem vários louvores com gaita, com acordeon, que é maravilhoso, hinos gauchescos, hinos maravilhosos, porque muitos dizem assim: ah, mas os ritmos são do capeta. Que de capeta nada, o capeta não tem nada. Ele não tem nem nada, nem paraíso, não tem. Porque Deus afastou ele da presença de Deus. Deus afastou o capeta da presença dele. Está entendendo? Então o capeta não tem nada. Então todos os ritmos que tocam é de Jesus, é de Deus. A Bíblia Sagrada fala lá no Salmo 100: celebrai com júbilo, ó, com alegria ao Senhor, todos os moradores da terra. E servir ao Senhor com alegria. E as músicas também, tem muitas músicas aí, nativista, muitas músicas hoje, que tem uma letra até bem centrada, de respeito. Claro que tem certas canções assim que a gente, né, como cristão, a gente não coloca dentro de casa, porque aí vai estragar em vez de melhorar. Por isso que nós colocamos louvores, louvores para o nosso Senhor Jesus Cristo. Ligou para nós agora a irmã Marivone. Deus abençoe a irmã Marivone, Luizinho, que está na escuta da programação Palavras de Fé. Que Deus os abençoe. Daqui um pouquinho já vou rodar uma canção com Canarinhos de Cristo para vocês, amigo leal. E não esquecendo que daqui um pouquinho mais tem um sorteio, pastor Rodrigo, hoje tem um sorteio da Bíblia. Se você acertar, se você acertar a pergunta que eu fiz no último programa, que foi na terça passada, que eu falei assim que a pessoa que acertasse a pergunta bíblica, segundo lá Gênesis 6, agora nós vamos começar a fazer umas perguntas mais assim da palavra de Deus, assim, mais que você venha ter uma compreensão melhor. Eu sei que você compreende, mas tem muita gente que vai na igreja, entra num ouvido e sai no outro. Por isso que a pessoa padece por falta de conhecimento. Por isso que a gente, como pastor, a gente orienta as pessoas a examinarem as escrituras. Às vezes as pessoas têm a Bíblia em cima da mesa, em cima da televisão, enchendo de pó, na estante, sei lá onde, no bidê. E a pessoa deixa a palavra de Deus fechada. E você sabia se a palavra de Deus é fechada, é um livro? A Bíblia é um livro qualquer. Se você deixar fechada. Mas se você abrir, ela é a boca de Deus. É forte, hein? Ela é a boca de Deus para falar contigo. E aí você vai ter sabedoria para que ninguém te engane. Então, eu fiz a pergunta lá em Gênesis 6, você que é leitor da Bíblia. Lembrando aqui o versículo do capítulo 6. Sucedeu que quando os homens começaram a multiplicar-se, estou lendo a palavra de Deus aqui em Gênesis capítulo 6, verso 1. Sobre a terra, e lhes nasceram filhas. Viram os filhos de Deus, que as filhas dos homens eram formosas. Tomaram para si mulheres de todas as que escolheram. Seguindo a palavra do Senhor, diz aqui mais, verso de número 3. Então disse o Senhor: meu espírito não permanecerá mais para sempre no homem, porque ele é carne, mas os seus dias serão 120 anos. Verso 4, naqueles dias estavam os nefilins na terra, ou seja, a tradução do hebraico para o brasileiro, que nefilim significa gigantes. Estavam os gigantes na terra, nefilins. E também depois, quando os filhos de Deus conheceram as filhas dos homens, as quais lhes deram filhos. E esses gigantes eram os valentes, homens de renome que houve na antiguidade. Mas viu o Senhor que a maldade era grande na terra.
terra e que toda a imaginação dos seus pensamentos, do seu coração era má continuamente. Verso 6. Então o Senhor arrependeu-se de ter feito o homem na terra, e isso lhe pesou o coração. Então, amados, a pergunta qual foi? Quem eram os filhos de Deus, conforme Gênesis 6, do versículo 1 ao 6 ali? Aí eu falei em três tópicos. Tópico A, eram anjos. Tópico B, eram os valentes, os guerreiros da terra. Tópico C, eram os descendentes de Caim, ali que houve esse acontecido que Deus então teve que terminar com a terra, mandando o dilúvio. Eu não vou aqui argumentar muito, porque o tempo passa rápido, são 12 horas e 18 minutos. Você liga 3252-3445 e me dá a resposta que eu vou estar te dando de graça. A Bíblia Sagrada, é onde você vai buscar a Bíblia, Pastor Rodrigo? Lá na igreja. Olha que é a igreja, Pastor Rodrigo, na rua João Manuel, bem na esquina ali. E quais os dias que eu posso estar ali? Os dias que tem culto, hoje tem às 7 horas, terça, venha retirar a Bíblia, quinta, 7 horas, e sábado venha retirar a Bíblia. Se fosse você, né? Agora você já tem a resposta. Daqui um pouquinho você vai dar a resposta. Então, quem era os filhos de Deus? Ao telefone já está tocando. Quem era os filhos de Deus que teve ali a relação com as filhas dos homens e nasceu-lhe gigantes, nefilins. Então está aí. Daqui um pouquinho retorno com você. O pessoal está ligando. Vamos lá com Daniel e Samuel. Paixão pela presença do Senhor.

E exatamente é hoje que as portas vão se abrir para você, tanto financeiramente como espiritualmente, na saúde, nos negócios, na família. Tudo vai se abrir, sabe por quê? Se você entrar pela porta, qual é a porta verdadeira, pastor Rodrigo? Jesus. Ele falou assim até, singular, dizendo, eu sou a porta. Eu sou a porta. E quem entrar por mim, entrará. E sairá. E achará pastagens. Ou seja, achará bênção. Então Jesus é a porta. Então encerrou aqui a parte das... do pessoal aí não ligaram, né? 3252-3445 dando a resposta. Aí duas pessoas acertaram a resposta. Quem era? Os filhos dos homens, conforme Gênesis 6, do versículo 1 ao 6. E eu dei três opções. Era anjos, os filhos dos homens, ou seja, nefilins, gigantes, né, que esses gigantes na terra, nasceu gigantes dessas mulheres, e Deus trouxe o dilúvio, ou era guerreiros, soldados, a gente sabe que havia soldados lá, não é à toa que lá Davi enfrentou o gigante Golias, era um gigante, mas era um gigante humano, era um estatura grande, mas não era esses gigantes conforme o Gênesis 6, que Deus trouxe a destruição, eram criaturas. E a outra resposta era os descendentes de Caim, de Sete, ali, né, que houve muita corrupção. Então, amados, quem lê a Bíblia Sagrada e busca orientação espiritual sabe a resposta. E as 12 irmãs que participaram da programação e me deram a resposta, uma pelo WhatsApp, pastora Nessa Andréia, acertou, irmã Nessa Andréia, viu, anjos, e também a nossa irmã Marivone, anjos, pastora, agora ela ligou para mim e me deu a resposta, e corretamente, conforme as escrituras, conforme ali tem outras passagens bíblicas, eu vou explicar para você com mais tempo outra vez, lá no Antigo Testamento, quando você fala de filhos de filhos de Deus, Deus não se refere às pessoas em certas partes ali. A gente observa em Jó, que fala filhos de Deus, que eram anjos. Aqui em Gênesis era anjos que se corromperam ali com as filhas dos homens e deu essa descendência aqui que Deus teve que acabar com a terra. E lá em Judas, capítulo 5, fala que esses anjos que fizeram e que se rebelaram contra Deus, Deus os prendeu em prisões eternas, reservado para Satanás e os demais demônios e todos aqueles que não quiseram Jesus. Então, a resposta é anjos. Deus abençoe você, irmã Marivone, ganhou a Bíblia. Oh, glória a Deus. E a outra irmã ali, vou galardoar ela, né, com certeza ali com tem caixa de promessa, tem outra Bíblia lá. Eu senti no coração para a pastora aí, Nessa Andréia aí. Vamos ofertar uma Bíblia ali para ela. Só retirar onde? Não é aqui na emissora, você vai retirar lá na igreja. Tá bom, amigos? Amigas. Os dias de culto, hoje, terça, quinta e sábado. Então, parabéns vocês que foram contemplados com essa Bíblia sagrada. A nossa irmã Marivode acertou. Pastor Rodrigo é anjos. E é verdade, é anjos mesmo. Mas anjos rebeldes, né? Desobedeceu a Deus. Mas anjo desobedece a Deus, pastor Rodrigo? Sim, Lucifer, lá no céu, um anjo. Ele desobedeceu e Deus atirou ele para a terra. Jesus viu ele caindo como um relâmpago lá em Marcos, Mateus. Fala que Jesus viu Satanás caindo como um relâmpago na terra. E muitos dizem assim, mas Satanás está no inferno. Que inferno? Você pensa que está no inferno? Ninguém está no inferno. Satanás está na terra, está no mundo espiritual, atingindo, oprimindo, perturbando. O fim definitivo dele já está escrito e assinado por Jesus. Mas enquanto nós estivermos aqui acordados, ele está aqui para matar, roubar, destruir. Por isso que você tem que ser a buscar Deus, buscar Jesus, buscar a fé. Vamos com essa canção aqui, a grande vitória para vocês, com a banda Opus Dei, e já retorno para orar com todos vocês aí, em nome de Jesus, e divulgar aqui os trabalhos da obra do Senhor Deus, que é onde nós estamos ali durante a semana,
realizando em nome de Jesus.

Ô, glória a Deus, ligou para nós a irmã Silvana, oferecendo para a Marília, sua filha, que hoje está, né, aniversariando 24 anos. Deus abençoe Marília, sua mãezinha aí, oferecendo esse hino, grande vitória para o teu aniversário.

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Éder Fagundes, os dias e horários de culto. Oremos, nosso Deus e nosso Pai, em nome de Jesus, abençoa cada ouvinte que esteve comigo, Pai, até agora, nessa programação. Unge as moléculas da água, Pai, no momento que ela beber desta água ungida, ela recebe o teu poder, a tua graça, Pai. Vai dando vitória, vai dando saúde, vai dando força. Sabe, essa pessoa está aflita, está aí, Senhor, aborrecida, está doente, está enferma, mas o teu poder é grande, meu Pai, para curar, para libertar e para dar vida e vida com abundância. Pai amado, é isso que eu te peço e te agradeço hoje e sempre. Amém e graças a Deus. Que Deus vos abençoe. Volto a nos ouvir semana que vem por esse mesmo horário, por essa mesma emissora. E domingo, às 8 horas. Paz seja convosco.

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Peço atenção dos amigos, Osorno é o nome do Moro.

0: Eu não sei se vocês já tiveram a oportunidade de assistir essas transmissões pela televisão das provas do Freio de Ouro ao lado de um gauchão desses bem de campanha, desses índios bem baguá. Eles dão uma olhadinha naquelas provas e não tem a mínima ideia do grau de dificuldade técnica que é fazer aquelas manobras dos cavalos no Freio de Ouro. E invariavelmente, Boris, eles dão uma coçada no bigode e dizem assim: mas, che, mas eu, meu calo velho, fiz muito melhor do que isso. Ah, é sempre assim. E é mais ou menos dentro desse espírito que a gente compôs o Moro e o Freio de Ouro.
1: Alá!

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1: Houve um tempo em que eu ganhava a vida como motorista de táxi. Os passageiros embarcavam totalmente anônimos e às vezes me contavam episódios de suas vidas, suas alegrias, suas tristezas. Encontrei pessoas que me surpreenderam, mas nenhuma como aquela da noite de 25 para 26 de julho do último ano em que trabalhei na praça. Havia recebido já tarde da noite uma chamada vinda de um pequeno prédio de tijolinhos em uma rua tranquila, próximo ao Largo da Ordem do São Francisco, no centro histórico de Curitiba, capital do Paraná. Quando cheguei, ouvia cachorros latindo longe. O prédio estava escuro, com exceção de uma única lâmpada acesa numa janela do térreo. Assim fui até a porta e bati. Um minutinho, respondeu uma voz fraca e idosa. Ouvi alguma coisa ser arrastada pelo chão. Depois de uma pausa longa, a porta se abriu. Então me vi diante de uma senhora bem idosa, pequenina e de frágil aparência. Ela usava um vestido estampado e um chapéu bizarro, daqueles usados pelas senhoras idosas nos filmes da década de 40. E se equilibrava numa bengala, enquanto segurava com dificuldade uma pequena mala. Dava para ver que a mobília estava toda coberta com lençóis. Não haviam relógios, roupas ou adornos sobre os móveis. Num canto, jazia uma caixa aberta com fotografias e vidros. A velha senhora, esboçando então um tímido sorriso de quem já havia perdido todos os dentes, pediu-me: "O senhor poderia me ajudar com a mala?" Eu peguei a mala e ajudei-a a caminhar lentamente até o carro. Enquanto se acomodava, ela ficou me agradecendo. "Não é nada, apenas procuro tratar meus passageiros do jeito que gostaria que tratassem minha velha mãe." "Ah, você é um bom rapaz", ela disse. Quando embarcamos, ela me deu um endereço e pediu: "O senhor podia ir pelo centro da cidade?" "Mas este não é o trajeto mais curto", eu alertei. "Eu não me importo, eu não estou com pressa. O meu destino é o último. O asilo dos velhos." Surpreso, eu olhei pelo retrovisor. Os olhos da velhinha brilhavam marejados. "Não tenho mais família e o médico me disse que tenho muito pouco tempo." Disfarçadamente, desliguei o taxímetro e perguntei: "Qual o caminho que a senhora deseja que eu tome?" E nas horas seguintes, nós dirigimos por toda a cidade. Ela mostrou-me o edifício na Barão do Cerro Azul, em que havia, em certa ocasião, trabalhado como ascensorista. Nós passamos pelas cercanias do centro cívico, em que ela e o esposo tinham vivido como recém-casados. E também pela Perpétuo Socorro, no Alto da Glória, onde iam sempre e onde também comemoraram bodas de ouro. Ela me pediu que passasse em frente a uma loja na Doutor Murici com a José Loureiro, que ela dizia ser um clube alemão, que tinha um grande salão de dança que ela frequentara quando mocinha. De vez em quando me pedia para dirigir devagar, em frente a um edifício ou numa esquina. Era quando ficava então com os olhos fixos na escuridão, sem dizer nada, e olhava, olhava e suspirava. E assim rodamos a noite inteirinha, passamos por parques, praças, restaurantes, tudo que vinha vindo na imaginação da doce senhora. Quando o primeiro raio de sol surgiu no horizonte, ela disse de repente: "Estou cansada e pronta, vamos agora." Seguimos então em silêncio para o endereço que ela havia me dado. Chegamos numa casa comum no bairro do Parolim, uma pequena casa de repouso. Duas atendentes caminharam até o táxi, assim que paramos. Eram amáveis e atentas e logo se acercaram da velha senhora, a quem pareciam esperar. Eu abri o porta-malas do carro e levei a pequena valise até a porta. A senhora, já sentada em uma cadeira de rodas, me perguntou então pelo custo da corrida. Quanto lhe devo? Ela perguntou, pegando a bolsa. Nada, eu disse. Você tem que ganhar a vida, meu jovem. Há outros passageiros, respondi. Mas ela insistiu, disse que não precisava mais de dinheiro e colocou 2.000 reais no meu bolso da camisa. Eu não quis aceitar, mas ela foi incisiva ao extremo e quase sem pensar, curvei-me e lhe dei um abraço. Ela me devolveu, envolvendo-me comovidamente e dando-me um beijo afetuoso e repleto da mais pura e genuína gratidão, e me disse: você deu a mim bons momentos de alegria, como eu não tinha há muito tempo. Visitamos não só lugares, mas momentos que eu vivi. Só Deus é quem sabe o quanto você fez por mim. Obrigado, meu amigo, mil vezes obrigada. Eu apertei a mão dela pela última vez e caminhei até o carro na Brigadeiro Franco, onde ficava o asilo. E dirigi olhando o centro da cidade, amanhecendo ao fundo, e não conseguia parar de chorar e pensar como vivemos e ao que damos valor se daqui não levamos nada. Atrás de mim, uma moça fechava o portão e eu avistava ela e outros velhinhos repousando em cadeiras. Era como o som do término de uma vida. Naquele dia não peguei mais passageiros. Fiquei sem rumo. Parei na Avenida Presidente Kennedy, perdido nos meus pensamentos. Mal podia falar. 2 dias depois, tomei coragem e voltei ao asilo para ver como estava minha mais nova amiga e quem sabe passear com ela de novo. Me disseram então que na noite anterior seu coração parou durante a noite e ela adormeceu para sempre, em paz e feliz. Eu fiquei a pensar, se a velhinha tivesse pego um motorista mal educado e raivoso, ou então algum que estivesse ansioso para terminar seu turno. Ah, meu Deus, e se eu tivesse recusado a corrida, ou se eu tivesse buzinado uma vez e ido embora? Ao relembrar, creio que eu jamais tenha feito algo mais importante na minha vida até então. Em geral, nos condicionamos a pensar que as nossas vidas são os objetivos e o futuro, mas ela gira em grandes momentos. E os grandes momentos frequentemente nos pegam desprevenidos e ficam guardados em recantos que quase todo mundo considera sem importância. E quando nos damos conta, já passou. As pessoas podem não lembrar exatamente o que você fez ou o que você disse, mas elas sempre lembrarão como você as fez sentirem-se. Portanto, você pode fazer a diferença. E mais, o idoso de hoje somos nós amanhã.
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0: 13h04, 1:04, boa tarde. Está começando agora pela Rádio Sentinela Pampeana, mais uma edição do programa informativo Sentinela. Hoje, terça-feira, dia 18 de agosto de 2026. A partir de agora, vamos até as 14h da tarde, fazendo companhia para você, trazendo muita informação e a boa música do Rio Grande. Temperatura neste momento em São Francisco de Assis, 22 graus. Tempo nublado aqui na Querência do Bugio, 22 graus é a temperatura neste momento. Vamos conferindo a previsão do tempo que já está chegando. Previsão para hoje, terça-feira, sol com muitas nuvens durante o dia e períodos de céu nublado, noite com muitas nuvens, mínima 18, máxima 25 graus. A previsão para amanhã, quarta-feira, sol com muitas nuvens, pancadas de chuva à tarde e à noite. Para amanhã, marca 8,2 milímetros, mínima 15, máxima 18 graus. Já na quinta-feira, chuva forte de manhã e aberturas de sol à tarde, com pancadas de chuva. E à noite, tende a ser chuvosa. Para quinta-feira, marcando 18,2 milímetros, mínima 10, máxima 16 graus. Sexta-feira, dia de sol com muitas nuvens à tarde, mas sem chuva, mínima 8, máxima 17 graus. Sábado, sol o dia todo sem nuvens no céu, noite de tempo aberto ainda sem nuvens, mínima 5, máxima 13 graus. Esta é a previsão do tempo, segundo o Instituto Climatempo. Treze horas, 6 minutos, 1:06. 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Grande risoto beneficente em prol da Associação de Pais e Mães Atípicos, neste domingo, dia 23 de agosto, na Associação do Bairro Assis Brasil. Treze horas, 7 minutos, 1:07. Já vamos trazendo o nosso giro de notícias.
1: Terça-feira, 18 de agosto de 2026. Este é o Giro de Notícias. Eu sou Norberto Notari e você acompanha os destaques do momento. O Tribunal Superior Eleitoral reúne hoje seus ministros para discutir o uso da inteligência artificial nas eleições de 2026 e esclarecer o alcance das regras sobre deepfakes na campanha. O encontro estava marcado para a última semana e foi remarcado. A presidente da Petrobras, Magda Chambriard, confirmou a descoberta de petróleo na Foz do Amazonas. A quantidade de petróleo será confirmada entre 15 e 20 dias após a conclusão da perfuração do Poço Morfo. De acordo com Chambriard, estão previstos a perfuração de mais 3 poços na região. O novo chefe do escritório do Departamento de Estado, responsável pelas relações dos Estados Unidos com a América Latina, já fez críticas ao Brasil. No ano passado, ele sugeriu pelas redes sociais que o país estava tentando censurar pessoas em solo norte-americano. Pesquisa do Instituto Ipsos revela que o presidente dos Estados Unidos, Donald Trump, é aprovado por apenas 1/3 da população do país. Levantamento encomendado pela agência de notícias Reuters mostra que a desaprovação de Trump é igual à de dezembro de 2017, primeiro ano do mandato dele na Casa Branca. Morreu em São Paulo a atriz Laura Cardoso, aos 98 anos. Ela era considerada um dos maiores nomes da dramaturgia brasileira. A informação foi divulgada em seu perfil oficial no Instagram na madrugada desta terça. A artista se destacou em grandes novelas como A Viagem, Irmãos Coragem e Mulheres de Areia, por exemplo. O Internacional empatou em casa com o Remo por 1-1 no complemento da 23ª rodada do Brasileirão. O Colorado marcou com o Carboneiro e o time paranaense anotou com o Vitor Bueno. A equipe gaúcha deixa a zona de rebaixamento, mas tem um jogo a mais que o Mirassol e Vasco. O Giro de Notícias é uma produção da Agência Rádio Web. Produção e apresentação, Norberto Notari. Trabalhos técnicos, Mário Melo.
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0: Muito bem, são 13 horas 18 minutos, 1 e 18, hora certa, Sicredi, gente que coopera, cresce. Seguimos com o programa Informativo Sentinela, com muita informação para você e a boa música até as 2 da tarde. Vamos agora com as informações para o homem do campo, indicadores agropecuários.
1: Indicadores agropecuários com Diego Brião. Soja.
2: Os contratos futuros de soja com vencimento em setembro registraram elevação nos Estados Unidos na segunda-feira. Na Bolsa de Chicago, a cotação era de US$ 12,01 por bushel. Valores no mercado físico, no Brasil, por saca de 60 quilos. Estado do Mato Grosso, cidade de Rondonópolis, R$ 140,00. E Rio Grande do Sul, não me toque, R$ 125,00.
1: Boi gordo.
2: Em São Paulo, na B3, os contratos com vencimento em agosto eram negociados ao final da segunda a R$ 347,70 por arroba. Houve elevação de 0,20% no dia. Boi à vista, no Mato Grosso, em Cuiabá, R$ 326,15 por arroba.
1: Café.
2: Os contratos futuros de café arábica com entrega prevista para setembro terminaram a segunda-feira em Nova York, nos Estados Unidos, em elevação. A cotação era de R$ 2.373,79 por saca de 60 quilos. No Brasil, no mercado físico, valores do café arábica, tipo 6, por saca de 60 quilos. Minas Gerais, Varginha, R$ 1.870 e São Paulo, Franca, R$ 1.830.
1: Milho.
2: Valores no mercado físico por saca de 60 quilos. Paraná, Marechal Cândido Rondon, R$ 58,00, valor em estabilidade na comparação com a cotação anterior. E Goiás, Rio Verde, R$ 54,00, também em estabilidade.
1: Trigo.
2: Valores no mercado físico por saca de 60 quilos. Rio Grande do Sul, Nonoais, R$ 70,00, em estabilidade. E Paraná, Marechal Cândido Rondon, R$ 75,00, também em estabilidade.
1: Cana-de-açúcar.
2: Os contratos futuros de açúcar com entrega prevista para outubro terminaram a segunda em Nova York em elevação. A cotação era de 16,87 centes de dólar por libra peso. No Brasil, em São Paulo, a saca de 50 quilos de açúcar cristal fechou o dia cotada a R$ 99,94, também em elevação.
1: Feijão.
2: Preço médio do feijão no atacado no Paraná. Feijão carioca, tipo 1, R$ 243,09 por saca em elevação. E feijão preto, tipo 1, R$ 193,44 por saca, também em elevação.
1: Arroz.
2: Valores no mercado físico por saca de 60 quilos. Rio Grande do Sul, Capivari do Sul, R$ 77,00 em estabilidade. E Santa Catarina, Rio do Sul, R$ 66,00 em elevação.
1: Indicadores agropecuários. Um conteúdo do Grupo Rádio Web. Informação que amplifica conexões.
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0: Agora são 13 horas 26 minutos, 1h26. 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Vamos seguindo com o programa informativo Sentinela com mais informações em parceria com a Agência Rádio Web.
1: A Agência Nacional de Vigilância Sanitária, Anvisa, liberou nesta segunda-feira o registro de duas novas canetas com o princípio ativo semaglutida, obtido por via sintética. Ambos são agonistas do receptor GLP-1. Um dos medicamentos é uma caneta genérica produzida pela EMS. Essa não terá nome comercial, como acontece com a caneta da EMS disponível no mercado com o nome Ozive. A outra caneta é um medicamento similar, registrado pelo laboratório Germed e que será comercializado com o nome Semaclic. A expectativa é de que os novos medicamentos cheguem ao mercado com valor 30% menor que o de referência. As duas canetas aprovadas pela Anvisa são indicadas para o tratamento de adultos com diabetes mellitus tipo 2, insuficientemente controlado, como adjuvante à dieta e ao exercício. Assim como os demais medicamentos similares, a caneta de solução injetável é de administração semanal. Os produtos devem ficar armazenados em geladeira em temperaturas que variam de 2 a 8 graus, antes e depois de iniciado o tratamento. Outro cuidado que o paciente precisa ter é de não deixar o medicamento congelar. A venda da semaglutida está sujeita à prescrição de receita médica em duas vias. Agência Rádio Web de Brasília, Alan Barbosa.
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0: Agora são 13 horas 36 minutos, 1h36, hora certa, Sicredi, gente que coopera, cresce. Vamos com mais informações, trazendo mais informações em parceria com a agência Rádio Web aqui no Informativo Sentinela.
1: Criminosos estão usando a inteligência artificial para criar falsos médicos. O alerta é do CREMERS, o Conselho Regional de Medicina do Rio Grande do Sul. O presidente do CREMERS, Dr. Regis Angnes, afirma que essa nova artimanha coloca a saúde das pessoas em risco. Os conteúdos podem reproduzir características de uma pessoa real, como aparência e voz.
2: Eu mesmo procurei para ver. Pela inteligência artificial, tem a voz da pessoa, pegam médicos bem conhecidos e vão colocando na internet como se estivessem vendendo produtos médicos, remédios, tratamentos muito milagrosos, remédios que curam diabetes, por exemplo. E as pessoas, às vezes, deixam de fazer esses tratamentos para hipertensão, para o diabetes, para um tratamento até oncológico e passam a fazer um pseudo-tratamento. E uma coisa que me chamou a atenção, aquela coisa que coloca assim, só hoje, o valor X.
1: Alguns detalhes podem ajudar a identificar conteúdos produzidos ou manipulados por inteligência artificial. Movimentos pouco naturais dos personagens, falhas na sincronia entre a fala e os movimentos da boca, mudanças em objetos e vozes com ritmo e entonação pouco naturais.

0: são alguns dos sinais de alerta. O presidente do CREMERS reforça que diagnóstico e tratamento devem ser realizados por médico após avaliação individual do paciente.
1: Eu sempre digo para os meus pacientes, você leu no chat GPT, disse as coisas, anota, vem aqui, vou te esclarecer, vamos tirar as dúvidas. Mas não faça nada só pela internet, procure o seu médico, converse. Antes de sair tomando medicamento ou fazendo tratamento, o exercício legal da medicina está pungente. Hoje todo mundo coloca um jalequinho branco e se aproxima no Instagram e diz, olha, estou fazendo tratamento dos vasinhos das pernas. É 10 vezes menos que o médico cobra. Procedimento médico é para ser feito por médico. E principalmente para um médico que tenha especialidade naquela área.
0: A consulta de médicos ativos pode ser feita no site cremers.org.br. É possível pesquisar o profissional pelo nome ou pelo número do CRM. O site também permite fazer denúncias. Agência Rádio Web. Produção e reportagem, Valquíria Rios.

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0: E com grande satisfação, que eu convido nesse momento o grande grupo Portal Gaúcho para cantar comigo esta canção.
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0: Muito bem, agora são 13 horas 46 minutos, 1h46. Vamos agora com o Giro Internacional.
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2: Paris, 18 de agosto de 2026. Vamos aos destaques do noticiário internacional desta terça-feira. O Estreito de Hormuz permanecerá fechado enquanto Washington não cumprir os engajamentos previstos no protocolo de acordo assinado em junho com os Estados Unidos, adverte o Irã. A declaração do principal negociador iraniano e presidente do parlamento cita o fim do embargo petrolífero americano contra o país e o fim das operações militares em todo o Oriente Médio. O prazo de 60 dias previsto no memorando assinado entre os dois países para um entendimento visando encerrar a guerra terminou nessa segunda-feira. Com o diálogo paralisado, Donald Trump insta Teherã a se render e ameaça bombardear Omã se o país interferir em um acordo com o Irã sobre o Estreito de Hormuz. Donald Trump também falou que gosta da ideia de transformar a passagem marítima estratégica em território norte-americano. A Coreia do Sul tenta tranquilizar Pyongyang sobre exercícios militares com Washington após o anúncio de Trump de reduzir a participação dos Estados Unidos nas operações. Seul afirmou que as manobras anuais iniciadas na segunda-feira não têm como objetivo atacar a Coreia do Norte. Donald Trump alegou, para reduzir a participação americana, que os exercícios eram caros e que transmitiam à Coreia do Norte uma mensagem totalmente inadequada e hostil. A decisão se soma a uma série de gestos considerados desfavoráveis a aliados históricos dos Estados Unidos desde o retorno do republicano à Casa Branca em 2025. O Hamas reafirma seu compromisso com um acordo para Gaza. A declaração do movimento radical palestino acontece no dia seguinte das conversas do enviado americano a Israel. Jared Kushner se encontrou com o primeiro-ministro israelense Benjamin Netanyahu na segunda-feira e afirmou que o desarmamento do Hamas e a implementação de um plano de paz para Gaza podem começar em um mês. O enviado e genro do presidente dos Estados Unidos se reuniu com Netanyahu em Jerusalém um dia depois de manter conversas diretas no Egito com Hamas, que assumiu publicamente o compromisso com o plano de paz americano. Um ataque russo no nordeste da Ucrânia deixou pelo menos 10 mortos e 8 feridos. O ataque ocorreu em uma localidade situada a cerca de 60 quilômetros da cidade de Kharkiv. A Ucrânia afirma ter sido alvo de 147 drones na última noite. Já a Rússia relata o ataque de ao menos 620 drones na região de Moscou. De Paris, Adriana Brandão, da Rádio França Internacional, em parceria com a agência Rádio Web.
0: Muito bem, agora são 13 horas 50 minutos, já no finalzinho do informativo Sentinela. Você fica agora com o programa da Emater e eu volto a partir das 2 horas com o programa Assim Tocam as Bandas. Música.

0: Olá, gente amiga! Está começando mais um programa da Emater, produzido pela Gerência de Comunicação da Emater do Rio Grande do Sul e apresentado por Matheus de Oliveira, na técnica José Cabral.
1: Quem vive da agricultura precisa conviver com as mudanças do tempo e seus impactos sobre a produção. Chuvas excessivas, períodos de estiagem, frio ou calor intenso podem alterar a rotina e trazer insegurança para as famílias. Por isso, os agricultores podem e devem buscar estratégias de adaptação, organizar a propriedade e reduzir os riscos provocados pelas adversidades climáticas. Construir sistemas produtivos mais preparados e resilientes significa proteger não apenas as lavouras e os animais, mas também a renda e o trabalho das famílias. Adaptar a propriedade às mudanças do clima é também investir em segurança e qualidade de vida no campo.
0: A previsão de um inverno mais chuvoso, influenciado pelo fenômeno El Niño, exige atenção especial dos produtores de hortaliças. Segundo o extensionista rural Gervásio Paulos, a menor incidência de luz solar e o excesso de umidade podem comprometer o desenvolvimento das plantas e favorecer o aparecimento de doenças, especialmente as causadas por fungos. Nos cultivos protegidos, a recomendação é manter limpas as coberturas das estufas e túneis para aproveitar ao máximo a luminosidade natural, fundamental para a fotossíntese. Também é importante evitar o excesso de irrigação, dando preferência ao sistema por gotejamento.
2: Acompanhe agora o panorama agropecuário. As lavouras de aveia branca apresentam desenvolvimento satisfatório no Rio Grande do Sul. Aproximadamente 65% da área estava em desenvolvimento vegetativo no final da semana passada, 24% em floração e 11% em enchimento de grãos. O aspecto geral dos cultivos e o potencial produtivo estão adequados, embora sejam observados danos pontuais decorrentes das condições climáticas das últimas semanas e de deficiências nutricionais em algumas áreas. De maneira geral, as condições fitossanitárias estão adequadas, mesmo com o aumento da incidência de ferrugens e de manchas foliares em algumas regiões, o que demanda monitoramento e controle. Na região administrativa da Emater de Soledade, as temperaturas elevadas aceleram o desenvolvimento da cultura. Estão 50% das lavouras em perfilhamento, 45% em elongação do colmo e 5% em florescimento. De modo geral, as lavouras apresentam bom aspecto, embora sejam observadas deficiências nutricionais em muitas áreas, associadas à erosão hídrica. As condições climáticas têm favorecido a incidência de manchas foliares e ferrugens, exigindo monitoramento e controle. Na região de Santa Maria, de modo geral, as lavouras apresentam bom desenvolvimento e médio potencial produtivo. O avanço fenológico ocorre dentro do esperado para o período, sem danos significativos decorrentes dos eventos climáticos. As perspectivas de produtividade para a cultura seguem favoráveis.
1: Manejo reprodutivo, melhoramento genético e estruturas que facilitam o trabalho com bovinos e ovinos estão entre os conteúdos técnicos da temática pecuária familiar na 49ª Expo Inter, de 30 de agosto a 6 de setembro em Esteio. O espaço também aborda alternativas para aumentar os índices reprodutivos dos rebanhos, manejo racional, uso de cães no trabalho com os animais e técnicas voltadas à redução do esforço e do estresse durante as atividades. A bubalinocultura completa a programação, com informações sobre características e manejo da espécie. Quem apresenta os principais conteúdos é o extensionista rural Robson Rodrigues Pereira.
3: A temática da pecuária familiar na Expo Inter, ela tem por objetivo representar todo o trabalho construído pelos extensionistas dessa rede de pecuária familiar no estado, né? ali de forma propositiva para que, né, os nossos visitantes consigam olhar para o manejo reprodutivo dos ovinos, né, ter controles, épocas de acasalamento, melhorar o número de partos por fêmeas, e sejam de cordeiros ou terneiros desmamados, né, que é o nosso grande objetivo, que isso de fato agregue em renda para as famílias. Então a gente apresenta ali, né, formas de fazer isso, o trabalho com manejo reprodutivo de bovinos, onde a gente consegue fazer aconselhamentos, usar técnica de ATF para fazer manejo reprodutivo dos rebanhos. A gente tem um dos cursos de inseminação artificial mais antigo em funcionamento, então ali no Setã, em Montenegro. Então a gente tenta conversar com os nossos visitantes sobre isso, e com alguns exemplos visuais ali que possam ser o motivo dessa conversa, né? Então, a gente vem esse ano com algumas terneiras de 0 a 12 meses, que são frutos desse trabalho de manejo reprodutivo e melhoramento genético, né? Que quando a gente consegue aumentar o número de fêmeas nascidas, a gente aumenta também a pressão de seleção, a gente consegue escolher as melhores para formar o plantel que vai reproduzir. Então, a gente traz um exemplo dessas terneiras que já estão na quinta, sexta geração desse trabalho de melhoramento genético numa propriedade em Viamão. Tem ovinos que vai ter ali demonstrações de manejo com os ovinos, proposta de centro de manejo racional que facilita a mão de obra, que com uma única pessoa consegue fazer um manejo em segurança, sem fazer força de mau jeito, né? Buscando ergonomia e um manejo sem estresse, tanto para os animais quanto para quem está manuseando. Propostas estruturais como uma tela que substitui a cerca tradicional, agilizando o processo de construção, tornando ele mais rápido e menos penoso. A ferramenta dos cachorros, né? Então vai ter a Associação de Border Collie vai estar conosco, promovendo dinâmicas de manejo com o cachorro como uma ferramenta de trabalho para o manejo tanto de bovinos quanto de ovinos. Dentro da temática da pecuária familiar tem a bubalinocultura, né? Então estaremos ali com a parceria da URGS e da Associação Sulina dos Criadores de Búfalo, apresentando esses animais que estarão conosco ali, de uma docilidade incrível, quebrando o paradigma de que são animais de difícil manejo. Então, e numa proposta também de que é mais uma alternativa viável e possível de ser trabalhada pelos pecuaristas familiares. Então a gente aguarda a visita do público aí, esperamos que o tempo também colabore, que não seja tão chuvoso, para que a gente possa fazer uma boa recepção, uma boa feira, e difundir esse trabalho aqui nessa feira, que é uma vitrine para a produção gaúcha.
1: Na temática pecuária familiar, os visitantes da Expo Inter também poderão conhecer exemplos de animais provenientes de processos de seleção e melhoramento genético, estruturas para manejo de ovinos e alternativas para a organização das propriedades. As orientações técnicas abrangem ainda a reprodução de bovinos e ovinos, manejo com cães, criação de búfalos. Nós ouvimos o extensionista rural Robson Rodrigues Pereira. Para o programa da Imater, Taline Schneider.
4: As geotecnologias são utilizadas no meio rural como ferramenta de apoio à recuperação ambiental e ao planejamento territorial, em especial após as enchentes que atingiram o Rio Grande do Sul em maio de 2024. Através de drones, sensoriamento remoto e sistemas de informações geográficas, são avaliados os impactos provocados pelas enchentes e geradas informações que vão subsidiar a recuperação das áreas degradadas, inicialmente das bacias hidrográficas dos rios Taquari, Antas, Jacuí e Rio dos Sinos, selecionados pelos diferentes tipos de danos, como deslizamentos de encostas, erosão, inundação e deposição de sedimentos. Os impactos do evento climático extremo sobre a cobertura do solo e sobre áreas de preservação permanente, além da dinâmica hidrossedimentar dos cursos d'água, produzem informações técnicas que vão apoiar ações de recuperação ambiental, conservação dos recursos naturais e planejamento territorial do estado.
5: E assim encerramos mais um programa da Emater.
0: Um bom dia a todos vocês e até amanhã neste mesmo horário.
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Boa tarde, 2:04, 12:04, está começando agora mais uma edição do programa Assim Tocam as Bandas, pela sua rádio Sentinela Pampeana. Terça-feira, 18 de agosto de 2026, e a partir de agora, vamos até às 15h, destacando para você as melhores bandas do sul do Brasil em mais um programa Assim Tocam as Bandas. A temperatura neste momento em São Francisco de Assis, 22 graus. Tempo nublado, 22 graus é a temperatura. 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Doze horas, 5 minutos, 2:05. 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Vamos lá, começando o programa de hoje, banda de Madrid, Nada Vai Mudar O Que Eu Sinto. Logo depois, banda Portal 10, Destino Ingrato. Vai...

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banda Cosmo Express, Tá Faltando Amor, participação especial, Aninha Soares, da banda Sétimo Sentido. Vamos seguindo, trazendo mais música até as 3 da tarde, assim tocam as bandas no seu rádio. Vamos agora com Rodrigo Batista, Cilada. Logo depois, Rafael Rodrigo, Forrozinho, participação, Cleiton Borges.

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2h41, a resposta, terceira dimensão. Vamos seguindo por aqui com o programa Assim Tocam as Bandas. Olha só a temperatura, 22 graus. 22 graus é a temperatura. Lá fora tá mais quente, né, Juninho? Lá fora tá bem mais quente, quase 30 graus, com certeza é a temperatura. Segundo o Junei, pode chover hoje, que na previsão diz que o tempo fica nublado, mas o Junei disse assim, não, tem umas nuvens para lá que pode chover, né? Então vamos ver, de repente chove mesmo, porque o Junei é um rapaz que entende de previsões, né? Mas vamos lá com mais música, chega na sequência, Samarino, Página Virou, e logo depois, Rainha Musical, Branca de Neve.

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Muito bem, 2h56, já no finalzinho do programa Assim Tocam as Bandas. Vamos agradecendo sua audiência, também agradecendo os nossos apoiadores culturais aqui do nosso programa. Muito obrigado. 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Já está chegando Gilney Maier, programa Show da Tarde.

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1: 15 horas.
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4: Maravilha, 15 horas, 5 minutos, 3 da tarde, mais 5 minutos, 3 e 5, hora certa, se crende, gente que coopera na crença, o programa Show da Tarde, entrando no ar, aqui na 87.9, Sentinela Pampiana. É o programa Show da Tarde aqui na Sentinela Pampiana nesta terça-feira dia 18 de agosto de 2026, 24 graus aqui nos estúdios da mais ouvida da cidade. Tempo nublado na querência do Bugio, 24 graus é a temperatura interna, lá fora tá mais quente, né? Se bem que agora, né, acho que deu uma caída na temperatura, né? Tá bem nublado o tempo, né? Parece que vai chover. É, logo mais temos a previsão do tempo, temos o horóscopo para você aqui no Show da Tarde. Gil Neymar vai com você ao vivaço aqui na 87.9. É, ao vivaço aqui na 87.9 nesta terça-feira com o Show da Tarde até as 17 horas, até as 5 da tarde. Ao som aí de Peão Todo Tatuado com Geninho e Mariana Fagundes. Essa aqui tá bombando nas redes sociais, né? Música aí com 95 milhões de visualizações em 5 meses, ó. 5 meses de lançamento e a música já tá com 95 milhões de visualizações, ó. Se é sucesso, toca na Sentinela Pampiana. Se tá bombando nas redes sociais, tem que tocar no Show da Tarde, tem que tocar na Sentinela Pampiana. Fique pra cá, 3252-3445, o telefone mais tocado da cidade, 3252-3445. Logo mais temos aí o melhor do comércio assistência, claro, as empresas, o comércio assistência com a gente aqui no Show da Tarde, na 87.9, nesta terça-feira, 18 de julho, aliás, 18 de agosto, né? 18 de agosto do ano 2026, 18 de agosto do ano 2026, né? Muito prazer, eu sou o Gil Neymar, te faço companhia ao vivo, então até as 17 horas. Na primeira hora com a gente, Rede Conexão Telecom, também com a gente Farmácia Gafarma, Erva Mate Santiago, o melhor chimarrão é com Erva Mate Santiago. 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Daqui um pouquinho, né? Daqui um pouquinho vamos falando aqui das empresas, né? Vamos falando um pouquinho melhor das empresas. E já tá ligado com a gente, deixa eu ver aqui quem é que tá ligando pra gente, deixa eu ver aqui o nosso amigo Primo, né? Alô, Primo! Alô, Ademir Maier, um abraço, Ademir, tá pedindo do outro lado da cidade, né? Vamos procurar aqui, né? Vamos procurar aqui o pedido do Ademir. Um abraço, Ademir. Esteve aqui na rádio, né?
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sucesso, peão todo tatuado, Mariana Fagundes e Geninho é o som que a gente traz aqui pra você no nosso show da tarde. 15 horas, 9 minutos, muita informação, muita notícia, o horóscopo, a previsão do tempo pra você que tá ligado aqui na Sentinela Pompeiana, Gil Neymar, ao vivaço na 87.9, Sentinela Pompeiana, 28 anos no ar, a melhor do FM, não tem outro igual, é a Sentinela Pompeiana, líder em audiência. E vem chegando o pedido do Ademir, alô Ademir, vem chegando o Marciano, participação Guilherme Santiago, do outro lado da cidade, é o som que chega para abrir o nosso show da tarde aqui na Sentinela Pompeiana. Alô Ademir Maier, um abraço meu primo. Sucesso, aguenta coração, hein? 15 horas, 10 minutos, 13 e 10, hora certa, Sicredi, gente que coopera cresce, é o show da tarde no ar.

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3: 15 horas e 13 minutos.
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3: 15 horas e 18 minutos.
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Maravilha, 15 horas, 20 minutos, 3 da tarde, mais 20 minutinhos, tempo nublado na querência do Bugio, 15 com 20, hora certa, se crede, gente que coopera, cresce. É o programa Show da Tarde, aqui na Sentinela Pampeana, melhor do FM. 24 graus aqui nos estúdios da mais ouvida da cidade. Tempo nublado, hein? Tempo nublado na querência do Bugio. Você sintonizado aqui na mais ouvida da cidade. É a Sentinela Pampeana com o amigo Gil Neymaier. Ao vivaço com você. Alô, Maristane. Um abraço, Maristane. Minha vizinha, né? Vizinha ali do de bairro, né, Maristane? Um abraço, Maristane. Tá sintonizadinha, né? Tá lidando, né, nos afazeres de casa. Aí tá sintonizada na Sentinela. Um abraço, Maristane. Também seu Oneron, alô seu Oneron, pessoa no camelódromo, seu Oneron tá pedindo aí amor distante. Logo mais, vamos trazer pro seu Oneron aí, pessoal lá do camelódromo, amor distante com o Eduardo Costa, né? Isso aqui eu sei que a dona Neuza também gosta, né, dona Neuza? Um abraço pra senhora, dona Neuza. É, 15 horas 20 minutinhos, vamos com mais músicas? Ou melhor, vamos trazer os signos, né? Vamos trazer aqui os três primeiros signos? Vamos trazer aqui os três primeiros signos para você que está sintonizado aqui na mais ouvida da cidade, a Sentinela Pampeana, 87.9, né? Rádio Comunitária aqui de São Chico. 28 anos no ar a nossa Sentinela Pampeana, rumo aos 29 anos.

Maravilha, 15 horas, 22 minutinhos, 13h22, é o show da tarde na Sentinela Pompeana, 13h22. Hora certa, se crê de gente que coopera, cresce. Vamos com signos, alô você de Áries, alô Ariano, atenção você de Áries, vamos trazendo aqui para você de Áries. O prazer imediato dará luz e lugar aos planos de longo prazo. O dia será positivo para planejar mudanças e fazer escolhas que garantam mais estabilidade e segurança, viu Áries? Hora de realizar sonhos e de ampliar o diálogo no amor, com os filhos e com os parceiros de trabalho. Encare aquela conversa difícil que precisa de esclarecimento. Firme bons acordos e negócios. E planeje mudanças, viu, Áries?

Alô, Touro. Alô, Dona Neuza. Alô, Silvano. Alô, você de Touro. Uma conversa profunda com o par ou sócio colocará os combinados no lugar. À tarde, um assunto da casa ou de família poderá disputar espaço com os planos a dois. Um acordo antigo se resolverá com franqueza, viu, Touro? Bom momento. Calma aí que o computador aqui travou, né? 15 horas 23 minutinhos, 13h23. Deu uma travada aqui, né, no nosso computador. 15 horas 23 minutinhos, é o show da tarde aqui na Sentinela Pompeana, né? 15 horas 24 minutinhos, 23 graus aqui nos estúdios e tá uma tarde bem nublada, né? Tá bem nublado aqui em São Francisco de Assis, né? Uma tarde bem nublada na querência do Bugio, né?

bem, 15 horas 25 minutinhos, 13h25, é o programa Show da Tarde aqui na Sentinela Pompeia. Vamos trazendo aqui o horóscopo, né? Vamos trazendo aqui que o nosso computador não deu sinal, ó. Minha Nossa Senhora, vamos com o signo pra você de touro, né? Vamos trazendo aqui, vamos repetindo touro, né? Uma conversa profunda com o par ou sócio colocará os combinados no lugar. À tarde, um assunto da casa ou de família poderá disputar espaço com os planos a dois. Um acordo antigo se resolverá com franqueza. Bom momento para decisões de moradia, finalize uma transação imobiliária ou invista em conforto, viu, touro? Você poderá retomar uma antiga conexão de trabalho, viu, touro? Alô, você de gêmeos, alô, geminiano, atenção, você de gêmeos, a rotina e a saúde pedirão mais atenção. Um sintoma que você vinha ignorando merecerá investigação. Conversas de hoje enriquecerão seus projetos. Marte traz coragem e atitude para negociar um contrato de trabalho e melhorar condições. O amor e o lazer trarão leveza no fim do dia. Reorganize a agenda. Você contará com um apoio poderoso, viu, gêmeos?

maravilha, 15 horas 29 minutinhos, 13h29, hora certa, se crende, gente que coopera cresce. Bom, com música, vem chegando banda universitária, Ligação Fora de Área, aqui no Show da Tarde. Já já temos horóscopo, mais horóscopo, né, os outros três pra você, tá sintonizado aqui na Sentinela Pampiana.

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3: 15 horas e 41 minutos.

Maravilha, 15 horas 42 minutinhos, 13 42. Zona Serra, Tassicrande, gente que com o pé na crença. O programa Show da Tarde. Voltamos ao vivo aqui na 87.9. É o programa Show da Tarde aqui na Sentinela Pompeana, mais ouvida da cidade. A rádio sintonizada aí com seus ouvintes, claro, né? O melhor dos. Aqui o menor do comércio, a Cisência está na Sentinela Pompeana, também a gente está nas horóscopo para você que está sintonizado, né? Depois de uma pane aqui no nosso computador, né? Mas graças a Deus voltou, né? Voltou aqui o nosso computador, né? Deu uma pane aqui, né? 15h42, né? Máquina é assim, né? Máquina é máquina, né? 24 graus aqui em São Francisco de Assis, você sintonizando na mais ouvida da cidade, na 87.9, é o Show da Tarde. Vamos com signos, vamos trazendo mais signos. É, vamos trazendo aí, a gente já trouxe Áries, Touro e Gêmeos. Agora vamos trazendo aqui pra você. Vamos trazendo pra você de Câncer, alô Câncer. Impulsione um projeto autoral e movimente a vida. Com Marte em seu signo, atitude, coragem e autoconfiança não faltarão. À tarde, cuidado com gastos por impulso. O entusiasmo poderá custar caro, viu Câncer? Carinho da família e clima acolhedora trarão conforto no fim do dia. Anote uma ideia criativa. Fique de olho em uma oportunidade de crescimento profissional e financeiro. Viu, Câncer? Alô, Leão, Leonino. O dia traz autoestima e solução de antigos problemas. Aproveite para resolver assuntos de família e de moradia. As comunicações estarão abertas. Aposte em maior abertura social e amplie conexões, Leão. Novas amizades chegarão de maneira surpreendente. Caminhos de realização pessoal estarão iluminados. Acertos de documentação darão segurança, viu, Leonino? Alô, Virgem, Virginiano, uma conversa reservada traz a informação que faltava. Preste atenção nas entrelinhas. À tarde, evite se cobrar. O cansaço poderá vir de dentro e não do trabalho, viu, Virgem? Marte movimentará a vida social. Um grupo abrirá uma porta atraente na carreira. Revise as contas com calma antes de qualquer compra, viu, Virgem? O silêncio será o melhor companheiro para você. Finalize um longo ciclo, viu, Virgem?

agregadinho. Já já a gente traz aqui para nós de Libra, Escorpião, a noite Renato, e para você de Sagitário, fique ligadinho. Já já então Libra, Escorpião e Sagitário, o horóscopo da tarde aqui no Show da Tarde da Sentinela Pampiana. Gil Neymar ao vivo com você. Vamos falando aqui do melhor do comércio assisense, claro, o melhor do comércio de São Francisco de Assis está aqui na Sentinela Pampiana, está aqui no programa Show da Tarde da Sentinela Pampiana. Com a gente a Rede Conexão Telecom, Rede Conexão Telecom com a gente aqui na querência do Bugio. Um abraço, né, para as meninas da Rede Conexão com a gente. E tem um recadinho, né, tem um recadinho da Conexão, ó. A etapa São Francisco de Assis do Circuito de Corridas Conexão foi adiada, isso mesmo, foi adiada para o dia 18 de outubro, então... Você que se inscreveu, não fique preocupado, né? As inscrições realizadas continuam válidas. Tudo certinho, viu? Para o dia 18 de outubro, na 13 de janeiro, 1315, ali no centro, né? Na sede ali, né? Da Conexão, né? Da Rede Conexão de São Francisco de Assis. A entrega do kit atleta, né? Será no dia 17 de outubro, né? Então, acontece no dia 17 de outubro, no mesmo local e horário, né? Às 8 da manhã, ali na 13 de janeiro, 1315. Então, né, a Rede Conexão agradece a compreensão de todos, né? E em outubro a gente se encontra. É, a Rede Conexão com a gente com a etapa, né? O Circuito de Corridas Conexão Etapa São Francisco de Assis 2026. Simbora, já são 15h46, é o programa Show da Tarde, né? Demos uma atrasadinha aí, né? Para reiniciar aqui as nossas máquinas, né? 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Nesta primeira hora aqui do Show da Tarde com Gil Neymar, faltando 13 minutinhos para as 4, olha aí, o tempo passa, o tempo voa, vem chegando o pedido do seu Oneron. Alô, seu Oneron, o pessoal ali, os amigos, né, no camelódromo, o pessoal trabalhando e sintonizando aqui na Sentinela Pampiana no Show da Tarde. Alô, seu Oneron Carvalho, também a Dona Neuza que está sempre sintonizada e também, né, gosta aí dessa música, né? Eduardo Costa, Amor Distante, 15h47, hora certa, Sicredi, gente que coopera, cresce, tempo nublado, 24 graus, boa tarde.

0: Maravilha, 15 horas, 58 minutinhos, 3 da tarde, mais 58 minutinhos, o programa Show da Tarde, né? Programa Show da Tarde aqui na Sentinela Pampeana, né? 24 graus aqui na querência do Bugio, vamos com os signos, né? Vamos trazendo mais signos para nós de Libra, alô, nós de Librianos. A gente tava atendendo o pessoal, né? O pessoal chegando aqui nos estúdios, né? Atendendo os nossos amigos que estão aqui, né? Chegando na Sentinela Pampeana, coisa boa receber visita, né? 15 horas 58 minutinhos, 13h58, é o Show da Tarde. Alô para nós de Libra, atenção nós librianos. Você enxergará com clareza o que vale seu esforço. Lance um projeto ou abra uma porta na carreira. Valorize seus talentos. Uma conquista profissional e financeira estará a caminho. À tarde, convites e propostas não faltarão. Escolha com critério. Com Vênus em seu signo, negócios e relacionamentos chegarão naturalmente. Poder de atração em alta para nós de Libra. Alô, Silvana, um abraço, Silvana, tá ligadinha? Daqui um pouquinho eu falo novamente teu signo, viu, Silvana? Um abraço. Alô, você de Escorpião, alô, tio Renato. Com a Lua em seu signo, sua sensibilidade estará amplificada. Você lerá as pessoas com precisão rara. Aproveite para cuidar da beleza e da imagem. À tarde, uma expectativa profissional poderá se cumprir. Vale também confirmar o que foi prometido e analisar detalhes de contrato antes de comemorar. Marte incentivará viagens e estudos. Renove suas filosofias. Sucesso pela frente para você de Escorpião. Tá bom, hein, tio Renato? Tá bom, hein? Sucesso para você de Escorpião aí, ó. Sagitário, alô sagitariano, desacelere. O dia pedirá momentos de relaxamento e tempo para pensar nas mudanças que você deseja. Aumente a sintonia com a força espiritual e se reconecte com amizades de longe. No amor, troca de confidências traz clareza sobre os planos A2. Você poderá rever conceitos sobre o assunto, viu, Sagitário? Medite, faça terapia, recarregue as baterias e se fortaleça, viu, Sagitariano? Vamos ver que hora aí. Fala pra nós aí, Horácio, que hora é?
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2: 16 horas.
0: Muito bem, então, 16 horas em ponto aqui na querência do Bugio, né? 16 horas aqui na querência do Bugio, 16 horas, 1 minuto agora, 4 da tarde, mais 1 minutinho, é o Show da Tarde, né? É o Show da Tarde aqui na Sentinela Pampeana, mais ouvida da cidade, é um programa Show da Tarde aqui com o Júlio Maier. Fique ligadinho, já temos mais signos, né? Temos mais signos pra você, né? Hoje atrasamos um pouquinho, né? Tivemos bastante visitas, né? Tivemos bastante visitas aqui nos estúdios, né? Também aí um imprevisto com a nossa máquina aqui, né? Mas acontece, né? Então daqui a um pouquinho a gente traz aí pra você de Capricórnio, Aquário e Peixes. Já, hein? São 16 horas, 1 minuto, 4 e 1. É o Show da Tarde na Sentinela Pampeana. E a gente abre a nossa segunda hora, né? Segunda hora aqui do Show da Tarde, claro, né? Seis horas, 1 minuto, 4 e 1, 23 graus aqui na Sentinela Pampeana, nos estúdios da mais ouvida da cidade. É o programa Show da Tarde, né? Aqui na Sentinela Pampeana, o pessoal ligando, 3252-3445, hein? Uma ótima tarde para você que está sintonizado, né? Com a gente na 87.9. Abrimos a nossa segunda hora do Show da Tarde. Calma, telefone calma, aguenta aí. Alô, meu amigo, deixa eu ver aqui. Alô, meu amigo, Marcelo Rocha. Alô, Marcelo Rocha, grande policial militar aqui de São Chico. Um abraço, meu amigo Marcelo Rocha, o pessoal, né, da Brigada Militar de São Chico.

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1: Maravilha, 16 horas, 4 minutos, 4 e 4. Alô, Mana, alô, Lidiane, alô, Valentina, o pessoal no Getúlio Vargas, alô, Antônio. O Antônio tá trabalhando, acho, né, Mana? Um abraço, a Lidiane, a Valentina no Getúlio Vargas, Sanga da Menta. Alô, pai, João Pedro, alô, mãe, Edmaier, o pessoal no Mandarino.
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1: Alô, meus vizinhos, alô, seu Alvenir, alô, dona Margarida.
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1: Alô, Lucas, Bruna, também o Vitório, a Esther, um abraço, meus vizinhos.
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1: longa. Ao som de China Atrevida, João Luiz Correia, a gente vai com você até as 17 horas na Sentinela Bombena. Alô, dona Neuza. Alô, Silvana, já eu repito os signos de vocês, viu? Vamos trazendo aqui os signos, vamos trazendo que a gente já tá, né? Já tá aí ultrapassando o nosso horário, né? Da segunda hora. 16 horas, 4 minutos, 4 e 4. Vamos trazendo para você de Capricórnio, Aquário e Peixes. Alô, Capricórnio. Amizades e atividades de grupo movimentarão o dia. Uma conversa sincera aproximará você de quem agrega valor. À tarde, um assunto de dinheiro compartilhado poderá vir melhor do que parecia. Faça contas antes de assumir um novo compromisso financeiro, viu, Capricórnio? Marte movimentará as parcerias. Alguém chegará com proposta direta. Poder e prestígio na carreira para você de Capricórnio. Alô, Aquário, Aquariano, alô, Aquário, carreira em destaque. Uma decisão tomada hoje dará efeito duradouro. Se posicione e fortaleça sua imagem profissional. À tarde, uma parceria poderá exigir mais do que você pode dar, viu, Aquário? Esclareça os seus limites. Excesso de tarefas e de atividades poderá causar estresse. Aposte na atividade física para manter o humor equilibrado, Aquário. Poder pessoal em alta para você de Aquário. Alô, peixes, alô, você de peixes, atenção, peixes, alô, você de peixes, a vontade de estudar, viajar ou ampliar horizontes falará alto. Uma leitura ou conversa ampliará suas perspectivas. À tarde, a rotina de trabalho poderá pesar mais do que o previsto. Distribua as tarefas e se concentre no que for realmente importante, viu, peixes? Marte impulsionará um projeto autoral, além de intensificar uma paixão. Poder de conquista e reputação em alta para você de peixes.
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1: Vamos repetindo aqui, touro para dona Neuza, também para Silvana. Alô, você de touro. Alô, dona Neuza. Alô, Silvana. Alô, touro. Atenção, touro. Uma conversa profunda com o par ou sócio colocará os combinados no lugar. À tarde, um assunto da casa ou de família poderá disputará espaço, né, com os planos A2. Um acordo antigo se resolverá com franqueza. Bom momento para decisões de moradia. Finalize uma transação imobiliária ou invista em conforto, viu, touro? Você poderá retomar uma antiga conexão de trabalho, viu, touro? Aí, dona Neuza, tá bom, hein? Tá bom, né, dona Neuza? Também a Silvana, um abraço aos amigos sintonizados com a gente na 87.9, a Sentinela Pampiana. 16 horas, 7 minutos, 4 e 7, o tempo passa, o tempo voa. Vamos com música, vem chegando Zezé de Camargo e Luciano, pedido da nossa amiga, deixa eu ver aqui a Silvana. A Silvana pediu Zezé de Camargo e Luciano, cuida de mim, vem chegando pra ela então, um abraço, Silvana. 16 horas, mais 7 minutos, 4 e 7. 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
6: 16 horas e 14 minutos.

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1: Maravilha, 16 horas 20 minutos, 4h20. Alô, mãe, tá ligada, né? A mãe tava sintonizando o rádio, né? Ela não achava a sintonia, né? Um abraço, mãezinha. Tá sintonizada ela e o pai lá no bairro Mandarino. É essa mãezinha, né? 23 graus aqui em São Francisco de Assis, né? É a Sentinela Pompeu no programa Show da Tarde aqui na 87.9. Um abraço, minha velha. Um abraço, mãezinha. Um abraço pro pai também. Pessoal no Mandarino, sintonizado com a gente. Aí de fundo, Grupo Minuano, no calor dos teus abraços aqui na Sentinela Pompeana, 16 horas 21 minutos, 4h21. Vamos com mais uma, né? Porque a gente tá atrasado, né? Tivemos bastante visita, né? 16h21 é o Show da Tarde, vem chegando Moreno Batista e Raça Pompeana. Com a música Fiquei na Estação, essa aqui é bonita, hein? 16 horas 21 minutos, 4h21 é o Show da Tarde na Sentinela Pompeana, mais ouvida da cidade. Aumenta o volume, simbora.

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7: 16 horas e 29 minutos.
8: E chove na cadência do Bugio, olha só, chuvarada, hein? Olha que pancada de chuva em São Chico, ó. 16 horas, 29 minutos, 4 da tarde, mais 29 minutinhos, 23 graus e chove na cidade, hein? Olha só. É, tava muito escuro, né? Muito abafado o tempo, né? E chove na cadência do Bugio, e aí tá chovendo aí, aqui tá chovendo, ó. 16 horas, 29 minutinhos, 4 e 29, a gente volta ao vivo aqui na programação da Sentinela Pampiana 87.9, né? O melhor do FM, a Sentinela Pampiana, trazendo o melhor da música para você que está sintonizado, né? Aqui na Sentinela Pampiana, muito prazer, eu sou o João Neymar, né? Te faço companhia ao vivo, trazendo o melhor do comércio assistência, né? Com a gente aqui na segunda hora. 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Olha aí, deu uma acalmada, ó, deu uma acalmada na chuva, ó, viu, uma pancadona, né? 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Mas que tempo doido, né, gente? Olha só. 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
8: 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As empresas, o melhor do comércio assisense com a gente aqui no Show da Tarde. 16 horas 32 minutinhos, 4 da tarde mais 32 minutinhos. Deixa eu preparar aqui uma música, né? Um sucesso aqui dos nossos amigos do Grupo de Campo e Rodeio, né? Eu vou trazer essa aqui que eu gosto, essa aqui. Eu acho linda essa música, né? Deixa eu trazer aqui o De Campo e Rodeio. Deixa eu achar aqui na nossa playlist musical, o Grupo de Campo e Rodeio. Eu vou trazer essa aqui, eu acho bonita demais. É, onde é que tá aqui? Vamos ver. Aqui a música, calma aí que a música sumiu, né? Sumiu a música aqui. Razão do meu padecer, né? Razão do meu padecer. Eu vou trazer aqui, ó. Vamos trazer aqui, ó. Vamos trazer, ó. Vamos trazer aqui a música bonita dos nossos amigos do Grupo de Campo e Rodeio. Razão do meu padecer, 16h33, 4h33. Alô, dona Neuza. Olha a chuva, dona Neuza. Não molhou a roupa, dona Neuza. E aí, mãe? A mãe também lá no mandarino? Não molhou a roupa, mãe? Só digo, né? A mãe correndo, né? Pra tirar a roupa do varal, né? Que coisa séria. Eu não tava em casa pra ajudar, né? Um abraço, mãezinha. Um abraço, pessoal, no mandarino. Canta Grupo de Campo e Rodeio, Razão do Meu Padecer.

Maravilha, 16 horas 36 minutinhos, música linda aí dos nossos amigos do grupo de Campo e Rodeio. Razão do meu parecer, 4h36, alô, seu Alcides Gomes, tá ligadaço aqui na Sentinela, né, seu Alcides? E a chuva, seu Alcides? É uma chuvinha boa, né, uma pancadinha, agora deu uma acalmada, ó. Agora deu uma acalmada aqui, tô vendo pela nossa janela, né? E o seu Alcides quer ouvir Baixinha e Queridinha com o Mano Lima? Vem chegando pro seu Alcides, Baixinha e Queridinha. Música.

Um sucesso do Mano Lima, baixinha e queridinha, baixinha e queridinha, pedido aí do seu Alcides Gomes, um abraço, meu amigo. É, seu Alcides Gomes tá sempre sintonizado aqui na 87, né, seu Alcides? 16 horas mais 40 minutos, 4h40, é o show da tarde, aqui na Sentinela Pompeana, depois uma pancadinha de chuva, né? 23 graus aqui nos estúdios, 23 graus, lá fora deu uma caída, ó. Lá fora caiu um pouco, ó, 21 graus, ó, caiu a temperatura lá fora, ó, a exato tempo, velho, né? 16 horas 40 minutos, 4h40, vamos com a previsão do tempo, vamos ver o que que aqui os meteorologistas, né, tem aí com a previsão do tempo, ó. Vida sem você. Tu viu só o Éder Fagundes, viu nosso colega Éder Fagundes aí, né? É, eu disse que ia chover e choveu, né? Um abraço, colega Éder Fagundes. Vamos com a previsão do tempo então para hoje? Para hoje então, vamos aqui atualizando a temperatura para hoje, né? Segundo o Climatempo, para hoje não tem previsão de chuva. Hein? Sinceramente, não vai dar pra... O Climatempo já errou, né? Já errou o Climatempo, ó. 0% de chance de chover, ó. E já choveu uma pancadinha, ó. Já choveu uma pancadinha na querência do bugio, ó. Para hoje, sol com muitas nuvens durante o dia e períodos de céu nublado. Noite com muitas nuvens. Não chove, mas choveu. É, Deus aí, né? Deus. Errou, aliás, Deus, né, mostrou pra eles, né, que Deus sabe o que faz, né? E Deus trouxe uma chuvinha pra nós, né? A máxima era de 25, né? E agora está 23 graus, né? Estamos com 23 graus, mas tava abafado de tarde, né? Para amanhã, quarta-feira, amanhã sim marca chuva também. Amanhã marca 8, amanhã sim marca chuva, 8,2 milímetros. Para amanhã, 85%, 8,2 milímetros. Para amanhã, máxima 18, mínima 15 graus. Na quinta-feira, dia 20, quinta-feira, marca 18 milímetros, máxima 16, mínima 10. Na quinta-feira, marcando então 18,2 milímetros de chuva. 95%, 18 milímetros na quinta-feira. Na sexta não chove, a coisa boa, ó, do dia 21, gente, do dia 21 até o dia 27, marca tempo bom, ó. Sexta, tempo bom, sábado, tempo bom, domingo, tempo bom, segunda, tempo bom, terça, tempo bom, quarta, tempo bom, quinta, tempo bom, ó. Então, a chuva deve retornar, então, somente a partir do dia 29, ó, dia 28 e 29 tem chuva, ó, 28 de agosto, né, 3,9 milímetros, e no sábado, dia 29, marcando 4 milímetros. Então tá aí, né? Então de sexta, dia 21, até o dia 27, não tem chuva pra querência do Bugio, segundo o Climatempo, viu? Segundo o Climatempo, não tem chuva, então, do dia 21 ao dia 27 de agosto. 16 horas 43 minutinhos, 4h43, é o show da tarde na Sentinela Pompeana, 87.9, a mais ouvida da cidade, não tem outra igual, é a Sentinela. 4h43, vamos com mais música, vamos preparar aqui.

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3: Maravilha, 16h46, faltando 14 para 5. Chegando eles, che garotos, a vida que o véio mandou. Boa tarde.

É, música bonita aí do Tia Garotos, a vinda que o velho mandou, 16:49. Alô, Emilce, né? Alô, Emilce, é, quase que eu ia esquecendo a música dela, mas eu vou encerrar o programa com essa, viu, Emilce? Um abraço do Duque Dalvan Espinheira. Eu vou encerrar o nosso programa, né? Que eu já ia quase esquecendo, né? Hoje foi bem corrida a coisa aqui, né? Tivemos bastante visitas, né, também aqui. O nosso computador aí deu uma pane, né, no início do programa, né, mas graças a Deus conseguimos resolver, né? Isso nos atrasou um pouquinho também, né? Mas, bora, né? Vamos que vamos, 16:49 é o show da tarde aqui na Sentinela Pompeana 87.9. A mais ouvida da cidade, 4:49. Vamos agradecendo já, né? Agradecendo aqui os nossos apoiadores culturais com a gente, né? Vamos agradecendo. O melhor do comércio da Cisense está com a gente aqui na Sentinela Pompeana, né? Aqui com a gente na primeira hora, né? 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Também com a gente o Laboratório Luiz Fernandes, também com a gente o Pit Stop Auto Center, né? Tive lá na gurizada, né, da Pit Stop hoje, né? Um abraço, gurizada, né? Um abraço pro Eduardo, pro Edson e pro Maurício, né? Pessoal, com teleentrega gratuita, né? Na Pit Stop Auto Center. Também com a gente, Ragem Relogiaria Ótica, Sicred, Nova Veneza Cereais, com a gente na primeira hora, né? Aqui na primeira hora do nosso show da tarde na Sentinela Pompeana, tchê. 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O Grupo de Campo e Rodeio, alô seu Jair e toda a equipe, toda a gurizada do Grupo de Campo e Rodeio. Um abraço ao seu Jair, pessoal na Boa Vista. É, um abraço, né, para todos os amigos na Boa Vista, na Serrinha do Butiá, no Mato Grande, no Cerro dos Teles, né? Vida que o velho mandou. Você fica sintonizado no primeiro, segundo, terceiro, quarto e quinto distrito. Uma boa tarde, né? Uma chuvinha na querência do bugio, né? Se bem que agora deu uma acalmada, né? Veio uma pancadinha, né? 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É, então, o Hospital Santo Antônio com a gente na segunda hora, né? Na segunda hora com a gente o Hospital Santo Antônio. 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Um abraço, Sônia Nemitz. 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O Sims com a gente na segunda hora aqui do show da tarde na Sentinela Pompeana. 16:52, 4:52. Vamos encerrando, né? Vamos encerrando aqui enquanto, né? Para dar tempo, né? Para dar tempo aqui de a gente rodar músicas, né, pra você, e a gente encerra o nosso programa com Dudu Kidalvan Espinheira, pedido da nossa amiga Emilce. Alô, Emilce, tá ligadinha, né? Fica então pra ti, Emilce Espinheira, Dudu Kidalvan, música bonita. Um abraço, Emilce, pessoal na sintonia com a gente, 4:52, um abraço e até amanhã às 15 horas no nosso show da tarde. Tchau, tchau, e se cuide, hein? Se beber, não dirija, se dirigir, não beba, use cinto de segurança, use camisinha também, né, claro, né? Até amanhã, 15 horas. Tchau, tchau.

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1: A poeira da estrada assenta. 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

Maravilha! Estamos chegando na Sentinela Bambiana. Estamos chegando aí na tua casa, você que está nos levando de carona ao som de Aviãozinho, a canção escolhida para iniciar o nosso programa hoje. Tudo bem, minha produção, boa escolha, tem até a coreografia aqui da produção, né? E o seu ponto de encontro diário tá do ar aí o fogo de chão e viola chegando no teu radião. Vamos chegando nessa terça-feira aí de temperaturas altas ainda, a chuva querendo vir. Agora há pouco o pessoal se assustou, quem tava desprevenido, o sem guarda-chuva. É, o pessoal que tava na rua aí se assustou com aquela pancada de chuva que veio, inclusive eu. Fiquei assustado, estava de a pé, e eu digo, e agora, como que eu vou ir para os estúdios da Sentinela para conduzir o nosso trabalho, o nosso programa? Mas chegamos aqui, Deus foi generoso, a chuva acalmou, e agora o Gilney vai poder ir para casa também tranquilo, Tu tem o guarda-chuva aí? Tu é prevenido, Muito bem, Gilney. E vamos começando o nosso programa, As melhores histórias, a informação, é claro, aquela energia lá no alto para abalar o teu final de dia. Hoje o programa, está especial, vamos trazer aí vários temas, novidades, e ainda tem, é claro, a boa música aqui da nossa programação. Já ajeita aí a tua cadeira, o teu sofá, liga o som no volume máximo e vem com a gente porque o show tá só começando, Edição de hoje, programação do dia 18 de agosto. Esse mês de agosto, que é um dos meses considerados o maior do ano, rapidinho, num instalar de dedo, mandou as suas duas semanas, os seus primeiros 15 dias, embora, Passou muito rápido. Nossa temperatura, 23 graus aqui nos estúdios da Sentinela, tá um clima agradável, não tá calorão, não tá friozão, tá gostoso, tá bom pra cevar um mate, Que nem diz aqui o colega, tá uma delícia, tá bom, tá muito bom e pode ficar melhor ainda. Coloca esse teu radião no volume máximo, já nós vamos com o nosso giro comercial, trazendo aí o melhor do comércio local no teu rádio, as empresas em destaque. O pessoal já fazendo contato conosco, nos dizendo da onde está nos acompanhando, da onde está nos ouvindo. Nessa tarde de terça-feira, vencendo a segunda, vencendo a terça-feira, já quase no dia do meio de olho em mais um final de semana, Passou a quarta-feira, já é final de semana, que maravilha. 17 horas e 9 minutos, o telefone para você participar é o 3445, nosso WhatsApp final 18, nosso clube do ouvinte que dá por aí, Pode pedir aquela moda que quer ouvir aqui na nossa programação e nós vamos tocar para você. Já tô de volta, enquanto isso, pra gente ficar com um gostinho de Quero Mais, Sorriso Lindo, Chuva. Música.

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3: Estamos de volta, voltamos com a nossa programação. Eu tô sedento aqui de tomar um mate delicioso. Quem é que pode me socorrer aqui? Eu acho que os vizinhos hoje vão me socorrer. Tô sem aqui a minha mateira, né? E tem ali o meu kit marrão, a minha erva mate na fé, a minha água quente, a minha térmica, a minha bomba. Tem ali o meu enfeite da bomba, tem de tudo e um pouco, o chá que eu coloco do mate. Quem é o vizinho que vai me socorrer com um chimarrão hoje? Nem que seja umas duas, três bicadas. Vamos ver aí quem é que vai me socorrer hoje. Vamos ter que recorrer aos vizinhos. Já estou enxergando um aqui da minha janela, que está fumando um pito aí. Vou ter que pedir a prova do chimarrão aí para essa turma, né? São 17 horas e 14 minutos, 17 e 14, nós voltamos com a nossa programação no ar e, é claro, enfatizando, trazendo sempre os melhores negócios do comércio local. 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Vamos mandando abraço ao Marco que está nos ouvindo. Muito obrigado pela companhia. A Ana também já mandou mensagem aí. Disse que adorou para mim tocar mais um pouquinho da música do Aviãozinho. Vamos ouvir, Ana. Coloca aí o radião no volume máximo. Vamos ouvir.

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Vamos chegando com aquela energia maravilhosa do final de tarde. Obrigado pela companhia, Ana, viu? Beijo pra você, querida. Vamos servar esse mate aí, tu que já chegou depois de uma jornada de trabalho, né? Vai, vai tomar teu chimarrão, vai descansar aí. Vamos trazendo mais música. Você vai ver Thales e Thiago e já já o nosso intervalo e eu volto com vocês.

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3: 17 horas e 23 minutos.
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Tá aí, pode passar o rodo, é isso? Daniel, a canção que tá tocando no teu rádio, nós estamos de volta, 17h26, correndo sempre contra esse reloginho tempo, né? Ele que é nosso maior inimigo, a gente corre o dia todo contra o tempo e ele passa muito depressa. Agora há pouco parece que faz algumas horas que eu levantei para enfrentar uma jornada de trabalho e já é quase noite, né, pessoal? A partir das 18 horas a gente já cumprimenta o nosso ouvinte com boa noite, coisa brava. São 17h27, voltamos aqui falando da morte, né, da atriz Laura Cardoso. Ela que nasceu lá no ano de 1927, aos 98 anos, né, após se sentir mal na sua residência, faleceu de causas naturais. Laura Cardoso, um fenômeno da TV brasileira, né, vai deixar grandes sucessos eternizados aí através das gravações das suas novelas, dos programas de televisão. Quem é famoso tem esse benefício, esse privilégio, né? Morre e fica tudo gravado. Nós, que não somos famosos, fica tudo, né? Fica as fotos no celular, no computador, nas páginas do Facebook, do Instagram, nas redes sociais. Por isso que a gente vê hoje em dia aquelas pessoas que morrem, os familiares deixarem as redes sociais ativas, né, por causa das fotos, né, coloca ali no perfil em memória de fulano de tal, em memória de ciclano de tal, e ali quem tem saudade, né, pode acessar e olhar lá até o último momento, as últimas postagens que a pessoa realizou, né, porque hoje as pessoas elas não costumam mais revelar fotos, né, a gente não costuma mais revelar foto, é tudo na rede social e no celular, né? Tudo fica ali. É raro, às vezes revela uma que outra para colocar ali na decoração da casa, mas hoje em dia, com a rede social, né? Com o celular que armazena, as pessoas elas não revelam mais. Mas a atriz Laura Cardoso, né? Ela que atuou em várias novelas, como Rainha da Sucata, em 1990... Também Explode Coração, Chocolate com Pimenta, Caminho das Índias, Sol Nascente, Do Outro Lado do Paraíso, quando ela fez a Caetana, não sei se vocês lembram, A Dona do Pedaço, em 2019, o último papel dela em novelas, né, que foi na Dona do Pedaço, em 2019. Então, Laura Cardoso aí deixou grandes trabalhos eternizados na televisão brasileira e aos 98 anos aí, né, se despediu e descansou. É uma grande perca aí, para quem acompanha a TV brasileira sabe aí que Laura Cardoso realmente era uma mulher muito influente e deixou aí, com certeza, um grande legado, né, da sua vida, tanto artística, profissional, como também na sua vida pessoal com aqueles que conviveram com ela. São 17 horas e 29 minutos, mandando abraço aos nossos amigos que nos ouvem. A dona Viviane, a comadre está nos ouvindo, está pedindo música. Abraço para ti e para os meninos. Comadre, um beijo para você. Minha amiga, dona Maria Manuela, já me ganhou. Já está tomando um mate bem absurdo, né? É, tá por lá, tomando mate do jeito que o gaúcho gosta. Está chimarreando, né? Dona Maria Manuela, ela e o Vitinho. Estão lá tomando um chimarrão. Que coisa boa. Um abraço aí para vocês, meus amigos. Eu não sei, eu vou sair campear. Né, vou falar que nem o gaúcho diz, eu vou sair campear aqui nos vizinhos aqui, ver se alguém me alcança, nem que sejam uns dois, só para matar a minha vontade. Porque aonde a gente trabalha ali, a gente não pode tomar mate, não é permitido. É considerado um objeto de contaminação. Né, o chimarrão, a cuia, enfim, né? Então no hospital a gente não pode tomar chimarrão. E quando eu chego aqui, às vezes eu preparo o meu mate. Mas como eu vim a pé hoje, dá uma caminhada, né? E é tão bom a gente andar a pé, porque a gente encontra tantas pessoas que há dias a gente não vê, e o pessoal curioso, né? Mas o que houve que está a pé? Como o povo é curioso. Dá vontade de dizer, eu tô sem gasolina, mas eu não digo, eu não sou mal educado. Eu não sou, não consigo. Não consigo ser mal educado. Mas o pessoal diz, o que houve? Vendeu o carro, tá de a pé. O que houve? Estragou, tá de a pé. Porque as pessoas são acostumadas a nos verem, né? Sempre de carro, porque a jornada exige. Mas agora eu tô morando pertinho, né? Agora eu tô no centro. Agora eu tô a pé, eu tô em casa. Eu dou dois passos e eu tô dentro de casa. Que coisa boa, né? Esse é o lado bom de morar no centro. A gente pode sair de a pé, né? Mas o povo é tinhoso, né? Esse povo é curioso.
Pergunta é tudo pouco. Só falta perguntar: teu carro era financiado, não levaram? E às vezes quando não paga o carro, né, tu não paga o financiamento, levam mesmo, o guincho vem e busca. O meu, graças a Deus, tá quitado. Tá na garagem de casa, tá descansando um pouco, porque aquele pobrezinho, ele anda, né, ele anda. E hoje ainda, eu mesmo de a pé, vem as caronas, né? Hoje o Xixo parou ali e disse, vamos que eu te deixo, te largo por aí. Grande Xixo, um abraço aí, quem precisar, né, de uma corrida já sabe. O Xixo não deixa ninguém mal, o rapaz não para, é um foguete, é uma lenda viva, né? Ele não para, o Xixo aí não deixa ninguém mal. É, liguem aí pra esse rapaz, hoje ele me deu uma carona, né? Do nada apareceu o Xixo, minha fada madrinha que mandou. Então, 17h32, quem mais? Minha produção que tá nos ouvindo por aqui, vou mandar alô pro nosso ouvinte. É, eu tô vendo aqui, Vitinha, Dona Maria Manuela, coisa mais linda, né? Tá de banho tomado, cabelo lambido, né? Cheirosa, coisa boa. Quero mandar um abraço pra minha madrinha, a Ana, né? Tá nos acompanhando. Um passarinho, Rose, me contou aí que a madrinha tá costurando e ouvindo o programa. E o padrinho deve estar chibarreando com a cuia na mão, dando fé na volta, dando incentivo, né? É isso aí, um abraço aí pra minha madrinha. Carinho especial pra vocês, viu? Também tá ouvindo o nosso programa, Lívia. Obrigado pela companhia. A Sandri e o Elvio, né? A Sandri e o Elvio estão acompanhando a programação. 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Vamos com mais uma canção, o telefone tá tocando por aqui, o aviãozinho tá voando, né? Vamos com mais música. Tá chegando aqui quem, minha produção, que vai cantar? Quem é que vai tocar aqui? Oi, tudo bem? E nós temos também... Oi, tudo bem? Essa é a canção que a produção preparou. Zé Neto e Cristiano. Já, já, eu volto com vocês.

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1: 17 horas e 40 minutos.
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Tá aí, parece castigo. Essa foi a canção que nós acabamos de acompanhar aqui na nossa programação, que maravilha. Tava conversando aqui com a Dona Ilma Cortellini, me ligou pra cá, disse que acabou de tomar um cafezão aí com um pão delicioso, e não é só um pão delicioso, é um pão muito especial, porque ele é preparado com muito carinho para os clientes, né, Dona Ilma? 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Que coisa boa! 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Aonde se faz atendimento com diferença boa, onde a gente é bem tratado, onde a gente é bem recebido, isso é muito bom. E a Dona Ilma ligou para cá e disse, olha, além do pão ser maravilhoso, o atendimento é top, né? Que coisa boa a gente ouvir o nosso ouvinte falar isso dos nossos parceiros, que uma bênção, né? Um abraço, Dona Ilma, um bom final de tarde, viu? É um prazer falar contigo, tá certo, minha querida? Meu amigo Juarez, já recebi aqui o teu cartãozinho aqui, ó. Que maravilha, já recebi aqui o teu cartão. Vamos colocar um coração aqui. Abraço, meu amigo, obrigado pela companhia, viu? Eliudinho, ouvindo o nosso programa sempre. Meu amigo João Luiz Salbego deu ar da graça por aqui, tem mate aí. Tô com a boca seca aqui. Vamos tomar um chimarrão aí. Hoje o meu amigo João Luiz aqui, meu vizinho. Agora daqui a pouco te enxerguei, daqui tu tava, acho que pitando, eu tava pitando. Eu digo, mas vou pedir um chimarrão pro João Luiz, né? Tá por aí, tá na volta. Rapaz, tá na volta aí, ouvindo a sentinela e mateando, né? Mateando aqui ao som do fogo de chão e viola. Um abraço aí pra ti, viu, meu amigo? Muito obrigado pela companhia. Em especial, daqui a pouco vamos atender o teu pedido musical aqui com o Henrique Juliano. Também ouvindo o nosso programa, a Carol mandou mensagem pra cá, tá sintonizadíssima na nossa programação, hein? Obrigado pela audiência, minha querida. Um beijo pra você, tá certo? Tá sintonizada aqui na sentinela. Também nos acompanhando aqui, nesse finalzito de tarde, já início de noite daqui a pouco, Chalé dos Doces de Mana Garcia marca a presença no nosso programa com essas sobremesas deliciosas, essas tortas de bolachinha, doces enlatados. 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Carinho especial pra ti, viu, minha querida? 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Nós temos mais música, minha produção? Temos. Muito bem, vamos fazer um chimarrão com a erva mate na fé. Essa erva mate maravilhosa que marca presença aí no chimarrão do nosso ouvinte, né? Prepara o teu mate. E eu quero cumprimentar os meus amigos que estão de aniversário hoje. Hoje, dia 18 de agosto, nós temos amigos que estão de aniversário, né? Estão felizes aí, desabrochando pra vida. E hoje o Enzo tá de aniversário, estamos na escuta, né, estão na escuta, a Indiara me mandou mensagem, como sempre, e o meu amiguinho Enzo tá completando mais um ano de vida, e ele gosta dessa música, eu também adoro essa música, Homem Não Chora, será que é verdade, Enzo? Homem Não Chora, o Pablo canta essa aqui, e nós vamos ouvir, pro aniversariante o pedido é uma ordem, tem direito a pedir música exclusiva, hoje especial para ele. Então nós vamos tocar aqui, o Homem Não Chora, tá chegando no fogo, deixou em viola, e cumprimentar o Enzo, parabenizar ele, o Josiel também, que esteve de aniversário, né, no final de semana. Deus abençoe vocês, viu? Saúde, saúde, saúde, saúde. O resto a gente vai atrás. Indiara, coloca aí o radião no volume máximo, porque tá chegando Pablo, o Homem Não Chora. Música.

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3: 18 horas e 7 minutos.

0: 18 horas e 13 minutos.
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5: Pai nosso que estás no céu, santificado seja o teu nome. Venha o teu reino. Seja feita a tua vontade, assim na terra como no céu. O pão nosso de cada dia nos dá hoje. E perdoa-nos as nossas dívidas, assim como nós perdoamos aos nossos devedores. Não nos deixes cair em tentação, mas livra-nos do mal. Porque teu é o reino, e o poder, e a glória, para sempre.

0: 18 horas.
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2: Muito bem, estamos de volta com vocês após esse momento de fé, né? A oração do Pai Nosso, momento a gente agradecer a Deus pela nossa saúde, pela nossa família, pelo nosso lar, pelo nosso alimento, né? Aquele momento de agradecimento, de se conectar, né, com Deus através da oração do Pai Nosso, que é uma oração universal, né? Independente de religião e de crenças, né? 18h15, voltamos mandando abraço aos nossos amigos. Muito obrigado, essa alma generosa que tem um lugarzinho guardado no céu, né? Nos trouxe aqui um chimarrão. O pessoal estava passeando por aí, ouviu a gente falar que estava sedento de um mate e chegaram aqui nos estúdios da Sentinela com uma cuia, com erva, água quente. O que que diz nessa cuia, minha produção? Qual é o dizer? Tem um dizer aí. O que que diz aí? Eu acho linda essas cuias. Olha aí a tua cuia que está na tua mão. Tem um dizer bonito? O que que diz aí? O Senhor é meu pastor e nada me faltará. Que coisa mais linda. Amém. Amém, né? Olha só esse dizer. Linda essa cuia. É, linda. Muito obrigado aí a essa alma generosa que já tem um lugarzinho guardado no céu. É assim que a gente diz para as pessoas boas, né? É assim que a gente diz para as pessoas boas. Esse já tem um lugarzinho, né? Lá guardado. É, estamos aqui tomando esse delicioso chimarrão e daqui a pouco encerrando as nossas 12 horas de trabalho. 12 horas aí, hein? Daqui a pouco, ainda falta, né, dona Zoraia? E aí, tem chimarrão? Tem uma cuia bonita com um dizer desses, que nem nós estamos tomando o nosso chimarrão aqui? Na nossa, diz isso, essa frase linda, né? Os salmos, né? O Senhor é meu pastor e nada me faltará. Que coisa mais linda. E na tua cuia aí, o que que diz, hein, dona Zoraia? O que que diz aí? Tem um dizer? Coisa mais linda, né? São 18 horas e 17 minutos, 18 e 17. Mandando abraço aqui, tá nos ouvindo também, né, nesse finalzinho de tarde. A Ana, eu já tinha mandado um beijo pra ela, o professor Francisco, tá nos acompanhando aqui também, minha madrinha, um beijo pra vocês. Professor Francisco, um beijo, um abraço bem forte aí pra ti e pra professora que estão nos acompanhando. A dona Marilda de Moura nos ouve também. O Guilherme, grande Guilherme, tá passando aqui por São Chico nos levando de carona. Olha que maravilha. Olha o som aí de aviãozinho, é isso? Abraço pra ti, Guilherme. Obrigado pela carona. Vamos rumo a Manoel Viana, então, né? Tá nos levando de carro. Mandou um videozinho aí, tá nos levando de carona. Que maravilha. Deus te acompanhe. Presta atenção aí no trânsito, né? Também quero mandar um abraço aqui aos meus amigos ali, da oficina do Marcon, nessa gurizada querida. Ontem eu tomei o meu chimarrão e uma cuia que eu fui presenteado aí pelo meu amigo Alan Marcon. Está aí desbravando esse mundo afora, né? Está galgando novos caminhos. É, meu amigo Alan Marcon está galgando novos caminhos. Que coisa mais linda isso, né? Eu tenho e admiro pessoas que têm a coragem de galgar aí novos caminhos. É, eu tenho... Admiro, e ficou a cuia da lembrança, ficou a cuia. Ontem eu tomei um chimarrão ali com a cuia da oficina do Marcon, do meu amigo Alan. Mas olha só que coisa mais linda, olha aqui minha produção. O pessoal tem a cuia personalizada da erva mate na fé, ó. Que bacana, cuia bomba. Dona Zoraia me mandou aqui, ó, que coisa mais linda. Já falo contigo, Zoraia. Mas eu iniciei aqui, fui galgar novos caminhos, já fui parar lá na Dona Zoraia. E eu quero mandar um abraço aqui, né, para um grande amigo que está de aniversário hoje. Vamos dedicar aí essa finaleira de programa para esse rapaz, que vai começar a criar cabelo branco já, né? Está de aniversário hoje. O Henrique, né? O Henrique hoje está completando mais um ano de vida. Parabéns aí, cumprimentar a gurizada que está sempre na escuta. Hoje o churrasco é por conta do patrão. Vai ter que sair, nem que seja uma linguiça com pão, né? Para nós cantar os parabéns para esse rapaz. Tá de aniversário hoje, eu contribuo, não sei de que maneira, né? Mas eu contribuo, contem comigo, tá? Pois eu vou aí dar um abraço, um beijo aí nesse rapaz, tá? Hoje de aniversário, né? Parabéns, Deus te abençoe, juízo pra esse paizão aí, né? Já é papai, né? Pai de primeira viagem, a gente sabe que tudo é muito novo, né? Quem é pai de primeira viagem, muitas coisas mudam quando chega o segundo filho. Às vezes coisas que tu faz... quando tu tem o teu primeiro filho, na segunda vez tu já tem a tua experiência, quem tem, né, a oportunidade de ter um segundo filho. Mas eu quero cumprimentar aqui o Henrique, né, já tive a confirmação aqui, ó, de que o pessoal já tá preparando o fogo para sapecar a pecuária, né, que coisa boa. Parabéns, Henrique, sabe, do meu carinho aí, né, que eu tenho por ti e os puxões de orelha que a gente dá nos nossos amigos de vez em quando, mas amigo não passa a mão na cabeça sempre, né? Quando a pessoa precisa de um puxão de orelha, a gente tá aqui pra, nós que somos mais velhos, mais experientes, né? Pra dar aquele puxão de orelha mesmo. O amigo de verdade faz isso. Não vai ver o outro lá, né, se esbudegando e vai ficar ali achando bonito, aplaudindo, né? Não, a gente tem que dar aquele conselho. Amigo de verdade faz isso. Te dá real. Doa a quem doer, né? Mas ele vai ter que falar a verdade. Às vezes a verdade dói. A gente ouvir a verdade dói, mas no momento que a gente ouve, depois a gente vai pensar e vai dizer, nossa, mas essa pessoa tem razão, né? Essa pessoa que é meu bem, me falou isso, foi honesta comigo, me disse a verdade e era o que eu precisava ouvir. Porque não adianta, né, ficar na frente de alguém que tá ali te passando a mão na tua cabeça enquanto tu tá ali, tá te aplaudindo, tá achando bonito o que tu tá fazendo, e aí tu vira as costas e fica falando mal de ti, né? Não. Quem é meu amigo sabe, eu falo a verdade. Hoje, inclusive, falei para uma amiga minha, ela precisava ouvir o que eu disse para ela. Eu disse, ela começou a se queixar da vida, dizer que nada dava certo, né? Que não queria mais morar em casa, né? Que não queria sair de casa. Eu digo, só depende de ti, minha amiga. Olha, tu tem que sair dessa tua zona de conforto. Tu nunca saiu de casa, tu tem 35 anos e sempre morou, né, em casa. Né? Sempre teve tudo de mão beijada. Então agora tá na hora de sair da tua zona de conforto. E só quem pode fazer isso é tu. Não pode, eu não posso. Né? O teu vizinho não pode. Tua mãe não pode. A tua irmã não pode. Se tu quer mudar, tu tem que sair da zona de conforto. É assim que eu sou com os meus amigos, né? Tá aqui a minha produção. De vez em quando eu mando uma real pra minha produção, né? Dói um pouquinho na hora, mas depois passa, né? Porque é pro bem de todos. E é assim que eu gosto que sejam comigo também. Assim como a gente fala, às vezes, um conselho para um amigo, a gente ouve também e faz muito bem. Na hora, às vezes, a gente não gosta muito. Mas depois tu vai pensar sozinho, quando tu tá sozinho no teu momento, né? E tu raciocina e vê que aquilo foi bom, né? Então eu quero mandar um beijão aí, meus amigos da oficina do Marcon. Estão nos acompanhando, muito obrigado pela companhia. Daqui a pouco tô chegando por aí, né? Daqui a pouco eu pego o Uber e vou parar aí na parte baixa da cidade pra gente cantar os parabéns pro nosso amigo Henrique, né? Parabéns aí. Vamos com mais uma canção e eu volto com os bons negócios. Temos muitos negócios aqui no nosso balcão do Fogo de Chão e Viola, no nosso Brick. Olha que tem Brick bom chegando pra vocês. Vamos com mais uma canção e já já eu tô de volta.

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1: 18 horas e 27 minutos, 18h27. Chegou a hora da gente trazer os bons negócios aqui na nossa programação, os briques, né? Tem bastante brique chegando aqui no balcão da Sentinela. Se tem um carro, né, uma casa, a esposa não dá para vender, né? Mas o que tu tiver para vender aí, né, pode trazer aqui no balcão da Sentinela e a gente anuncia aqui para vocês. É, nós temos aqui a venda de um terreno medindo 12 por 20 na rua 7 de setembro, próximo à Avenida Farroupilha. Tratar com José, no telefone 99614-1223. Vende-se um Siena, ano 2010, não é o meu, viu? Vende-se um Siena, ano 2010, com 105 mil quilômetros, segundo dono, com direção hidráulica, vidro elétrico, alarme trava elétrica. Carro em ótimo estado de conservação. Tratar no telefone 99968-8001 ou no 99115-6773. Procuro para comprar uma caminhoneta C10. Pode ser carroceria de lata ou madeira. Boa de caixa e motor, de preferência gasolina. Tratar no telefone 99923-8827. 99-23-88-27 é o telefone aí, né, de quem tem uma caminhoneta C10 para vender. Pode ser com carroceria de lata ou madeira, boa de caixa e motor, de preferência gasolina. Vende-se dois terrenos, olha aí, ó, medindo 22 por 17, na rua José Vidal, preço de barbada. Telefone 99632 9249. Anota o telefone aí para quem está procurando um terreno, ó. 99632-9249. Mais negócio chegando. Aluga-se uma casa. Olha aí, uma casa de alvenaria. Vamos ver aí. Aluga-se uma casa de alvenaria na rua João Manuel. Olha aí, ó, próximo ao CTG Negrinho do Pastoreio, com 8 peças. Tratar no telefone 99999-9364. 3 quartos, um banheiro, uma sala de estar, uma sala, uma varanda com lareira e cozinha grande. Então, quem tiver interesse, aí aluga-se uma casa próximo ao CTG Negrinho do Pastoreio. São 18 horas e 30 minutos, 18h30. Vamos mandando abraço aqui aos nossos amigos, né? Vamos roncar a cuia pra gente passar a cuia, porque não é microfone. Não termina nunca esse mate aqui. Tá bom esse mate, mas não termina. Agora terminou. Tem que roncar a cuia pra passar adiante, né? Se tu tá tomando mate aí com alguém, tu ronca a cuia. Não vai me passar a cuia sem roncar, né? Vamos lá, vamos trazendo mais música, mandando abraço aqui aos nossos amigos que estão nos acompanhando, né? E vamos tocar essa aqui pro aniversariante. É, eu te esperarei. Gosta dessa música, né? Vamos tocar aqui. Vamos tocar, eu te esperarei. É a canção aí que tá chegando pro aniversariante. São 18 horas e 31 minutos, 18h31, né? Você que está participando da nossa programação, mandar um abraço a Josiele, né? As gurias que vão estar aqui em nome da Casa da Amizade, no nosso programa na semana que vem, falando sobre este jantar-baile, jantar-show-baile colaborativo da Casa da Amizade, em homenagem aos pais, né? É, em homenagem aí aos pais. É um jantar-baile colaborativo. A Casa da Amizade faz um trabalho lindo aí, né, na nossa sociedade. E vai ter esse jantar no dia 28, a partir das 20h30. É, ingressos para casal, individual e também para quem quiser ir somente no baile. É, e colabore com 1 quilo de alimento não perecível. Na segunda-feira, as gurias vão estar aqui para falar, né, desse evento e dos serviços da Casa da Amizade. O show é com Emerson Mendonça. Abraço, Jô. Abraço para você, minha querida. Abraço a toda a equipe, aí a diretoria, né, da Casa da Amizade, que faz um lindo trabalho aí na nossa comunidade, né? Nós vamos com mais uma canção. Já já tô de volta, não sai daí.

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1: 18 horas e 45 minutos.
2: Do lado de lá, vai e vem. 18 horas e 45 minutos. Faltando 15 minutinhos para a gente encerrar nossa programação. As mensagens não param de chegar por aqui. Quero mandar um abraço para mais um aniversariante hoje. Seu Joaquim Larroque. Eu recebi aqui a ligação da sua filha. A Janete, né, tá participando do programa. Um abraço para você, querida, viu? Obrigado pela companhia, por abrilhantar a nossa programação aqui com a tua participação. E o seu Joaquim Larroque também tá de aniversário. Ela tá deixando um beijão aqui, viu, pro senhor, a sua filha que te ama muito, né, registrando aqui essa data especial e desejando muita saúde e alegrias. Vamos com mais uma canção, o Acolchoado Velho, chegando por aqui. Já já eu tô de volta.

0: 18:51.
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1: 18 horas e 52 minutos.
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Muito bem, 18 horas e 55 minutos, 18h55. Nós vamos chegando no finalzinho do nosso programa. Coisa braba, passou tão rápido, produção. Valeu, né? Mais um pra conta, graças a Deus. Amanhã é dia do meio. Vamos fechando aqui, daqui 5 minutinhos, as nossas 12 horas de trabalho. Agradecendo a Deus por nos dar saúde e proteção sempre, né? Fiquem todos com Deus, um excelente começo de noite. Tá chegando aí o programa Anoitecer Sertanejo, né? Tá vindo aí a nossa primeira dama. Não, na verdade ainda não é, né? Pode ser um dia, pode ser. A gente nunca sabe o dia de amanhã, né? Tá chegando aí minha colega Rose Salbego. Vai fazer a companhia pra vocês, né? No programa Anoitecer Sertanejo. Ela é, querendo ou não, ela é a nossa primeira dama, né? Aqui da Sentinela. É assim, né? Minha colega. Querida, mora no meu coração, né? Brincadeiras à partes, e vamos lá, vamos que vamos, daqui a pouco tá chegando a boa música sertaneja, segue por aí, eu volto amanhã na quarta-feira, espero vocês, um abraço ao nosso comércio local, fiquem todos com Deus, tchau, tchau.

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19 horas mais 17 minutinhos, aí o programa então Anoitecer Sertanejo, aqui pela sua 87.9, a minha, tua, a nossa rádio Sentinela Pampeana, e o programa Anoitecer Sertanejo, a gente vai então até as 20 horas fazendo companhia para você com a primeira hora aqui do Anoitecer Sertanejo, a você das vilas, dos bairros, do centro, do interior do município, a você que está sintonizadinho aqui na melhor, aquele carinho especial e uma ótima noite de terça-feira, finalzinho de terça-feira, dia 18/8/2026. A temperatura 22 graus, né? Veio aquela pancadinha de chuva, né? Mas tá prometendo mais chuva pra noite. Que Deus nos abençoe, que não venha temporal, que seja uma chuva calma. Então, somente gratidão a Deus.

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2: 19:27, 19:27. 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São 19 horas mais 29 minutinhos. Alô, meu mano, José tá ligadinho na programação, aquele carinho especial aí, meu pai Antônio. É, também meu mano João Luiz, tá curtindo a programação, né? Aquele carinho especial, João Luiz. É, uma boa noite aí. E também o seu José Contessa tá ligadinho aí. Vamos lá, mandando pro João Luiz, apaixonado romântico, Chico Rei, Paraná. Já vou mandando pros dois, né? Pro João Luiz e pro meu mano José e meu pai aí, curtindo a programação.

19h52, aí é o programa então Anoitecer Sertanejo para você até às 20 horas, eu vou fazendo companhia para você. Depois vem o programa então aí com o missionário então Isaías fazendo companhia para você. É um carinho especial, é você que está sintonizadinha aqui na programação. Alô, minha amiguinha Berenice Brum, aquele carinho especial, aí ligadinha aqui na programação da 87.9, uma ótima noite de terça-feira. E assim, né, pedido musical aí, mandando lá pro meu mano, tá curtindo a programação. Alô, João Luiz, chega aí, Vic Souza.

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0: graças a Deus. Boa noite, passe já convosco. Boa noite, comunidade cisense. É com imensa satisfação que nós estamos aqui em mais uma edição, né, do programa Mais Sorte para Você. Este programa, né, que é o órgão divulgador da Igreja Templo Jeová Jiré, localizada na rua Barros Cassal, 1837. E posso te dizer que a unção do Senhor Jesus Cristo está ali. Posso te afirmar que a unção de Deus está naquele lugar. E nós estamos aqui fazendo a obra missionária, né? Trazendo o que acontece, um pouco que acontece no templo, o que acontece, né, na nossa igreja. Eu tenho certeza que o Senhor Jesus Cristo, Ele quer abençoar a tua vida poderosamente, em um santo nome de Jesus. Já quero te convidar para amanhã, para quinta-feira, tá? Quinta-feira às 15 horas e também às 19h30 horas, aquele abençoado tratamento com as águas, né? E você é nosso convidado todo especial, você que nos ouve, você que nos assiste pela live, né, que Deus, Ele possa abençoar a tua vida grandemente, ricamente, em nome de Jesus. Coloque o Senhor na tua vida, coloque Deus na tua casa, coloque o Senhor sobre os teus negócios. Eu tenho certeza que Ele vai abençoar grandemente, mas grandemente mesmo, a tua casa e a tua vida, em nome do Senhor Jesus Cristo. Também no domingo, né, domingo às 18h30 horas, aquele abençoado culto da família, né, onde pessoas ali vão juntamente com suas famílias para receber a bênção do Senhor Jesus Cristo para a semana, para o dia, para o mês, para o ano, né? Colocar ali as suas petições perante a Deus. E eu tenho certeza que Deus, que o Senhor Jesus Cristo, Ele vai abençoar poderosamente a tua vida em nome de Jesus. Domingo tivemos agora um abençoado culto de domingo. Ele foi uma palavra abençoada, né, a qual o Espírito Santo colocou no coração do nosso pastor, né, que falava sobre a porta estreita e a porta larga, né? A toda porta que ela é larga, provavelmente ela vai dar alguma coisa lá na frente. Mas se nós andarmos, né, estou apenas explanando, que se nós andarmos pela porta estreita, ali vai estar a bênção do Senhor. Muitas vezes queremos atalhar, muitas vezes queremos fazer a coisa mais rápida, para acontecer mais rápido, e aí justamente aí que não dá certo. Mas quando se anda com Jesus, quando se anda com Deus, a coisa é totalmente diferente, a coisa muda, a coisa anda, porque o Senhor Jesus Cristo está na nossa vida. Amém? Também, meus amados, meus irmãos, você que nos ouve, você que nos escuta, você que nos vê pela live, essa programação, ela tem a parceria, né, de algumas empresas da cidade, também de famílias. E eu quero estar aqui citando alguns nomes, né, que é o Supermercado Maciel, o Caminho da Economia, né, na pessoa do seu José Dornelles. Que Deus possa abençoar poderosamente essa empresa cisense, que Deus possa guardar, proteger poderosamente em nome de Jesus. 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Mas eu tenho certeza, meu irmão, que se você tiver guardado, se você tiver abençoado por Deus, a obra de Deus, ela não para. A obra de Deus, ela segue firme sempre. E eu tenho certeza que o Senhor Jesus Cristo, Ele pode fazer muito e fará na tua vida, em nome de Jesus. Também a família da irmã Angélica Rodrigues, né, que é parceira dessa programação, que Deus possa estar abençoando a vida deles poderosamente, em nome de Jesus. Também, né, o irmão Adão, o irmão Rodrigo, a irmã Vanícia ali, né, que Deus possa estar abençoando poderosamente, em nome do Senhor Jesus Cristo. Mas eu quero te fazer um convite todo especial nessa noite. Eu quero te fazer um convite todo especial, e eu tenho certeza que se... Você, hoje o Espírito Santo me tocou de falar do culto de quinta-feira, né? Esse culto de quinta-feira, essa reunião espiritual, ali a qual muitas pessoas foram abençoadas, ali onde muitas pessoas foram curadas por Deus, foram curadas pelo Senhor. Eu tenho certeza que se você colocar a planta do teu pé naquele lugar com fé, com atitude, eu tenho certeza que o Senhor, Ele vai fazer uma obra extraordinária na tua vida. Ele vai fazer sem sombra de dúvida, assim como Ele fez na vida de pessoas, assim como Ele fez na minha vida, Ele pode fazer na tua vida também. Então eu tenho certeza, meu irmão, quinta-feira agora, às 15 horas, né? E também às 19h30 horas. Se você não puder ir de tarde, vá à noite, mas vá. Esteja lá, dê um passo de fé. Talvez a tua vida hoje deve estar toda amarrada, a tua vida pode estar toda num problemão só, como se diz. Mas se você colocar a tua fé em evidência, a tua fé em Jesus, eu tenho certeza que o Senhor, Ele pode e Ele vai abençoar a tua vida em nome de Jesus, porque Ele vai ver a tua ação, Ele vai ver a tua atitude. Amém? Nós também temos aqui um testemunho de uma das pessoas, de um dos consolentes, né, que participou de uma de nossas reuniões e ela foi abençoada. Então eu quero que você preste bem atenção, mas bem atenção nesse depoimento que vai ser rodado agora, em nome de Jesus.
1: Nós vamos ouvir mais um depoimento das graças alcançadas através do tratamento espiritual com as águas que nós realizamos aqui no Templo Jeová Jiré, pronto atendimento espiritual. Qual é o seu nome?
2: Cirlanda Guareschi.
1: Dona Cirlanda Guareschi, o que que a senhora estava passando, qual era o problema que a senhora estava diagnosticada, que levou a senhora a vir aqui no tratamento espiritual?
2: Eu estava com um tumor na cabeça e fui ao médico, ao doutor Hernandes, e ele achou muito grave o tumor. Ele estava com uns 10 centímetros de largura, assim, e aí ele disse que já estava enraizado, que ia tirar o tumor para biópsia para ver se era maligno ou benigno. E aí eu com fé pedi 20 dias para ele, vim duas vezes na igreja e pedi para Deus com fé, e o dia que eu fui fazer a cirurgia, o tumor tinha sumido, não tinha mais nada.
1: Dona Cirlanda, foi diagnosticado que a senhora estava com um tumor na cabeça. O tamanho desse tumor, que tamanho era?
2: Era uns 10 centímetros, assim, por uns 5 de largura, assim.
1: E isso com exames?
2: Não, ele apalpou assim o tumor e viu. Era um tumor bem, bem visível, assim, né?
1: Na cabeça.
2: Na cabeça, em cima, solar assim, não era por dentro, aí em cima aqui.
1: Tá. Nisso ele disse que ia ter que tirar um pedaço.
2: Tirar um pedaço para biópsia, que estava enraizado já, tá, pelo sintoma.
1: Aí nisso a senhora... voltou para casa.
2: Voltei, pedi 20 dias para ele, para vir duas vezes na igreja.
1: Pediu 20 dias para ele.
2: Para depois
1: pra vir. Aí a senhora veio na igreja, veio no templo, veio, trouxe a garrafinha com água.
2: Sim.
1: Aí a senhora veio duas vezes
2: duas
1: no tratamento.
2: Vezes. Pedi para Deus para me ajudar, e o dia que fui fazer a cirurgia não tinha mais tumor. Só um negocinho queimadinho. Ele tirou com a pinça. Não cortou nada, não precisou.
1: E aquele tumor que aparecia ali uns 10 centímetros?
2: Sumiu. Deus curou para mim.
1: Sumiu, voltou lá no médico, fizeram a raspagem na cabeça para localizar.
2: Não tinha mais nada.
1: Não tinha mais nada.
2: Deus curou.
1: Jesus curou.
2: Jesus curou, com a graça de Deus. E a minha fé.
1: E o que ele lhe falou? O que que o médico lhe falou?
2: O que aconteceu? E o tumor que tu tinha não tem mais? Ele disse, eu digo, doutor, eu notei que diminuiu, mas eu não checo, era na cabeça, né? Eu não contei para ele que eu vim aqui no templo. Tinha que ter contado.
1: Mas a senhora tem a certeza de quem lhe curou?
2: Sim, eu tenho a certeza, né?
1: Quem é que lhe curou?
2: Foi Jesus e Deus, com a graça que eu tenho, com a fé que eu tenho da igreja de Deus.
1: A senhora, dona Cirlanda, indica as pessoas virem aqui no pronto atendimento espiritual, virem participar das novenas milagrosas, nos cultos, das quintas às 15h, das 19h, nos domingos. A senhora indica as pessoas virem?
2: Sim, mas quem não tem fé não vem. Eu falo, explico, mas não vem, né?
1: Agora, quem tem fé funciona.
2: Eu tenho fé, eu venho, né?
1: E a senhora foi curada.
2: Fui curada.
1: E hoje a senhora está alegre contando esse depoimento desta graça alcançada que recebeu aqui através de Jesus e no tratamento espiritual com as águas.
2: A graça de Deus, Jesus, estou curada.
1: Que Deus abençoe.
2: Faz 5 meses, não tem mais nada.
1: Faz 5 meses, não tem nada.
2: Não, deixei passar 5 meses para ver, estou curada.
1: E agora a senhora resolveu contar o depoimento.
2: Sim.
1: Vamos aplaudir Jesus.
0: Amém, glória a Deus. Olha só que testemunho abençoado. Esse é um dos testemunhos que foi... Essa cura foi um, esse testemunho foi de uma das curas que foi feita através do tratamento com as águas. Então você está esperando o que para ser abençoado? O que que você está esperando para ser abençoado? Veja bem, essa consulente, ela chegou lá com um tumor. Com um tumor, e ela começou a participar das reuniões espirituais, e aquele tumor simplesmente desapareceu. Isso aí é um ato de fé, isso aí é um milagre de Jesus. Esse é um dos milagres, aonde várias e vários milagres aconteceram naquele lugar. Mas meu amado, meu irmão, você que me ouve, você que me escuta nessa manhã, você que nessa noite, você que me vê, não foi o homem que fez isso, não foi o homem, não foi. O homem, ele é usado, mas foi o Espírito Santo, foi Deus. Porque, meu irmão, se você olhar pro homem, você não vai... Você vai desistir, você vai achar que não tem poder, mas não é o homem que faz, é o Deus, é Jesus, é o Espírito Santo que faz, meu irmão. Meu irmão, você pode muito bem dizer assim, ó, aquele rapaz, aquele moreno lá, ele entrega a mercadoria pra mim. Ele entrega, eu compro as coisas do Mercado Livre, ele vai lá, ele entrega tudo pra mim direitinho. Mas e o dia que eu possa esquecer, o dia que eu possa esquecer de entregar alguma mercadoria pra você? Talvez naquele certo momento em diante, eu não vou ser a mesma pessoa para você. Por quê? Porque eu posso falhar. Eu posso falhar. Assim como o homem, como homem de Deus, como o pastor, como pessoas, ser humanos falha, o médico falha. Meu irmão, Jesus não falha. Jesus não falha. Então nós não podemos colocar nossa fé no homem. Não é no homem, mas sim em Jesus. É buscando a Deus. Como você vai botar a tua fé em Jesus, em Deus? É sendo fiel a Ele. É buscando a presença dEle, é buscando a graça dEle, é buscando o milagre dEle, sabendo que Ele pode te abençoar, Ele pode te curar. E olha, eu vou frisar aqui, não há empecilhos para Deus. Não há o que Ele não possa curar, não há o que Ele possa curar, não. Ele cura tudo, Ele cura tudo, Ele sara, Ele cura ferida, Ele abre ferida, Ele fecha ferida. Então você não pode ficar fora dessa. Eu não sei com quem é que eu estou falando nessa noite, para quem eu estou falando nessa noite esse recado dos céus, mas eu tenho certeza, meu irmão, que se você colocar tua fé em ação, você tem que colocar tua fé em ação e ter a atitude de ir, de ser humilde na presença de Deus e assim, ó, eu estou indo na igreja porque eu tenho que ser curado. Eu tenho que ser curado, eu tenho que ser restaurado. A minha família tem que ser restaurada. Por quê? Porque o homem não adiantou fazer nada. Talvez o advogado, talvez o juiz, talvez, irmão, é Jesus. É Ele que pode todas as coisas. Talvez o médico não pode te curar, talvez o especialista não pode te curar. Mas Deus, o Senhor Jesus Cristo, Ele pode todas as coisas. E eu tenho certeza que se você colocar o teu pé, a planta do teu pé lá naquela igreja, lá naquela casa, naquele hospital espiritual, eu tenho certeza que o Senhor Jesus Cristo, Ele vai abençoar a tua vida poderosamente em nome de Jesus.

0: você que quer um atendimento especial, você que quer ter uma conversa com, né, com o líder da casa, com o anjo da igreja, né? Você pode entrar em contato pelo número 55997-346445. 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Né? Esse é o telefone do nosso pastor, né, do anjo da igreja. Se você quiser entrar em contato com ele, você pode entrar em contato. Eu tenho certeza que ele vai te receber com muito carinho. Ele vai ouvir o teu problema. E eu tenho certeza, meu irmão, que homens foram instituídos na terra para abençoar pessoas. Como eu falei, não coloque a tua fé no homem, mas sim em Jesus. Porque o Senhor, ele tem seus instrumentos na terra para abençoar a tua vida em nome de Jesus Cristo. Amém? Então, não fique de fora disso. Não fica sofrendo, não fique com dor, não fique constrangido, não. Não quiser falar no culto, entre em contato. Entre em contato com o pastor, entre em contato, né? É com nós, que nós vamos indicar o número para você. Não fique mal, não fique na mão, não. Tem um escape, tem uma saída para você melhorar de vida em nome de Jesus Cristo. Missionário Rafael, muitas pessoas foram curadas naquele lugar, né?
1: Muito boa noite, missionário Elias, muito boa noite, povo que nos ouve neste momento. Sim, missionário Elias, muitas pessoas foram curadas pelo poder de Jesus, pelo poder de Deus, através dos nossos trabalhos, através do trabalho do pastor Oziel, nosso pastor de ovelhas, que com muita fé, com muita força, com muita determinação, pastoreia as suas ovelhas, que somos nós. E como esse depoimento da irmã Cirlanda Guareschi, Deus operou na vida dela, porque ela deu dois passos. A primeira, missionária disse que ela deu, foi buscar a Jesus, buscar Amém. A Deus. Como ela mesmo disse no depoimento dela, ela teve fé. Ela tem fé. A primeira coisa que ela fez foi ter fé. O segundo passo dela, o que ela fez? Ela buscou o profeta de Deus, buscou o presbítero de Deus, buscou o pastor, buscou a igreja. Ela não ficou somente na fé que Deus ia curar ela. Não ficou somente na fé para que Deus ia tirar aquele tumor dela da cabeça. Ela deu o primeiro passo, que foi ter fé, mas o segundo passo foi em buscar Jesus, buscar a Deus. Buscar a Deus em sua casa de oração, buscar o pastor, que somos usados como vaso, como instrumento das mãos de Deus. E em Jeremias, para te entender, em Jeremias e Tiago, duas palavras que diz a palavra de Deus bem assim, ó. Em Jeremias 30, 17, capítulo 30, versículo 17, diz bem assim: porque eu, Jesus dizendo, Deus dizendo, porque eu restaurarei a tua saúde e curarei as tuas chagas, diz o Senhor. Amém. Deus te promete. Volta e meia eu estou falando pro povo que nos ouve na rádio. Volta e meia eu estou falando pro povo que está na igreja, que vai nos assistir na igreja, buscar a Deus na igreja, que Deus nos traz a palavra. É o que é o que? Deus tem 5.000 promessas dadas para o mundo, dadas para o homem, dadas para a mulher, dadas para o jovem. E essa em Jeremias 30:17 diz que eu, Senhor, Senhor Jesus, Senhor Deus, restaurarei a sua saúde e curarei as tuas chagas.
0: É Deus.
1: Essa foi uma promessa. E essa promessa foi cumprida na vida dessa irmã. Não só na dela, na minha, do missionário Elias, do pastor Oziel, na vida da minha esposa, na vida de todos que nos acompanham, todos aqueles que eu segue ao Senhor, que não nos segue, mas segue ao Senhor. Eu vou repetir de volta. Nós somos instrumentos, vasos de Deus nas mãos de Deus. Não somos nada, somos nada. Amém? Foi Deus que nos usou, foi Deus que nos usa. Vamos estar aqui, porque é onisciente, onipotente e onipresente. Amém? A segunda coisa que a palavra diz também, que diz que nós devemos fazer, o que, que é? Está em Tiago. Em 5:14-15, capítulo 5, versículo 14 e 15, em Tiago. Deus orienta a igreja, Deus orienta você a chamar, a procurar os líderes da igreja para ungir o enfermo com óleo e orar. E dizendo que a oração da fé salvará o enfermo. Repetindo, Tiago capítulo 5, versículo 14 e 15. Deus orienta, não é eu que estou orientando, é Deus. Está lá na Bíblia, não é eu que estou falando. Não é da minha cabeça, não é do meu... Não estou mirabolando aqui. Deus orienta você, homem, você, mulher. Assim como me orientou, assim como orientou o missionário Elis, que está aqui comigo. A chamar os líderes das igrejas, os líderes religiosos, os líderes dos templos de Deus, para que unja a sua cabeça, para que unja a sua enfermidade e ore em cima da enfermidade, assim como aconteceu com essa irmã. Ela teve fé, procurou a Deus e procurou o homem de Deus, procurou nossos trabalhos, pediu que o pastor se concentrasse e desse a revelação se ia ser curada ou se ela enfrentar o tumor e a morte, porque o tumor não vem para ter saúde, o tumor vem para a morte, o câncer vem para a morte, as doenças vêm para a morte, não vem para a nossa saúde, para o nosso bem, vem para o mal. Mas ela teve fé de buscar o pastor, de buscar a Deus, e pediu para que fizesse o quê? Pegasse o óleo, a mirra ardente, o óleo ungido de Deus, a mirra, e colocasse em cima da sua enfermidade. E orasse em cima. E ela creu. Ela teve fé, ela teve força para crer na oração da fé que salva e cura os enfermos. Essas duas passagens que eu deixo para você entender esse depoimento. Para você entender que não é uma coisa que eu coloquei naquela mulher. Ou que o Oziel, né, que muitos dizem. Ah, são pagos para encenar. Dão ali dinheiro, não é. Está aqui o depoimento dessa irmã, que ela viu. E para te entender melhor, o próprio doutor que foi citado nesse depoimento falou para ela, ela dizendo com suas próprias palavras, que ele se apavorou, que ele, né, se ficou abismado, que nos exames parecia tudo já ali. O tumor, o tamanho, o diâmetro daquele tumor ali, 20 dias depois, ela retorna para fazer a tal da cirurgia que acontece. Tem lá uma manchinha só. Cadê o tumor, o doutor disse? Cadê esse, né? Cadê? Onde estava o tumor? Um tamanho de 10 centímetros por 5 de largura, como ela relatou. Então, não é pequeno, não. É uma bola de golfe para mais, 10 centímetros, né, do diâmetro. Então, para te ouvir, mulher, para te ouvir, homem, esse depoimento não é pago, não. Esse depoimento não é inventado, não. Ela usou o nome de um do médico conhecido, renomado aqui em São Francisco. Então, para te entender, isso não é história, não. Não foi um milagre, não foi um tratamento que ela fez. O único tratamento que ela fez foi buscar Jesus. Foi buscar o homem de Deus, foi buscar nosso trabalho lá para ser curada. Mas ela não curou através do nosso trabalho. Só através da força do homem, do poder do homem. Porque nós homens não temos poder nenhum. Nós homens não temos força nenhuma se não for mediante de Deus. Ela foi na fé. Ela creu, como diz em Tiago 5, 14, 5. Que a oração da fé salvará o enfermo. Curará o enfermo. E Jesus nos orienta a isso. Que nós busquemos a Ele. Busquemos os discípulos de Deus. Buscamos os ministros da sua fé, os líderes da igreja, e ele te cura, ele te salva, e ele quer te salvar cada dia mais. Ele afirma que cura seu povo e perdoa seus pecados, ele diz, e vai curar. Amém? Então faça esse teu empenho, faça esse teu esforço, faça com essa mulher. Tenha fé, bota a fé no teu coração e bota ela em ação. Porque a fé sem ação é uma fé morta. Uma fé sem obra é morta, diz a palavra de Deus. Então pega essa fé e aumente. Ah, mas a minha fé é pequena, não interessa. Aqui Jesus disse, mesmo que você tenha a fé do tamanho de um grão de mostarda, que é o grão mais pequeno, menor do que existe no mundo, no planeta, tudo que pedires e credes no seu coração e não duvidares, tudo que pedires e não duvidares, será feito. E ainda diz mais embaixo essa palavra, diz bem assim, mesmo que você peça a este monte que se traslade daqui para colar e crer, confiar, será feito, segundo a vontade do seu coração, segundo mediante a sua fé. Mas tu tem que dar um passo de fé, você tem que se esforçar, procurar um homem de Deus, não precisa procurar somente nós, né? Não vou puxar o abraço para o meu assado, tu tem que procurar a igreja, um pastor. Pode ser só nosso, quer ir na Assembleia, vai, quer ir na Deus Amor, vai, quer ir em outra denominação, vai, mas que busque ao Senhor, que busque ao Senhor, os servos de Deus, que nos busque. Primeiro tu busca a Deus, e Deus através de nós nos orientar, que você faça um trabalho, que você faça um empenho de fé, que faça uma novena, que faça uma corrente, que faça algo para Deus te curar. Pode ter certeza. No momento do desespero, como disse o louvor, está de fundo, nas horas de angústias, nas horas escuras, Jesus está lá, e esteve com essa irmã, esteve comigo, está com o missionário ali, está comigo, Jesus está lá, Jesus está aqui, Jesus está aí, está na tua casa, está no caso do teu filho, na casa da tua esposa, está lá no emprego do teu marido, está lá em qualquer lugar, aonde você colocar Jesus, aonde você abrir a porta para Jesus, eis que tua porta, diz Jesus, eis que tua porta e bato. Quem abrir para mim, quem ouvir minha voz e abrir, eu entrarei e cearei com ele. E anunciei coisas grandes, ocultas, que vocês não sabem. Coisas maravilhas.
0: Missionário, esse testemunho da irmã é igual ao testemunho da mulher do fluxo de sangue, né? Parecido, né?
1: Exatamente. É parecido.
0: Parecido.
1: Tem uma passagem na Bíblia, em Mateus, se não me engano, que fala sobre a mulher do fluxo de sangue. Que ela estava há 12 anos encurvada, que no, né, hoje, na época era só fluxo de sangue, hoje é a tal da menstruação, que a mulher todo mês tem, né, menstrua, coisa isso aí. Só que ela menstruou um dia, dois dias, sete dias, e aqueles sete dias virou 14, 21, 28 e se foi. E ficou 12 anos aquele mal, aquele espírito de doença, aquele espírito de enfermidade na vida daquela mulher. E no momento que Jesus passou pela cidade onde ela estava, se não me engano, acho que é a cidade de Gadara, não lembro qual cidade que é agora. Se o missionário se lembrar da cidade, me ajuda. Ela foi curada, ela botou a fé no coração assim: se eu chegar na orla de Jesus e tocar somente na orla de Jesus, na beirinha do vestido, na beirinha do manto de Jesus, eu serei curada. Ela botou a fé no coração. Assim como essa irmã botou a fé no coração que, indo na igreja buscar o Senhor, ela ia ser curada. Assim como se deu com essa mulher do fluxo de sangue que o missionário nos citou. E assim que foi com a irmã, há mais de 2000 anos atrás aconteceu isso, há mais de 2000 anos agora está acontecendo a mesma coisa.
0: Amém.
1: Jesus está curando, Jesus está libertando e arrebentando com todo o mal. Glória. Amém?
0: Amém. Glória a Deus, hein? Que abençoada a palavra, né? Então não esquecendo, quinta-feira às 15 horas e também às 19h30 horas. Vai lá e tenha esse encontro com o Senhor Jesus Cristo para a tua bênção. Eu tenho certeza que Deus, ele pode curar, ele pode abençoar a tua vida poderosamente em nome de Jesus. 20 horas e 29 minutos, um minutinho para terminar o programa, eu quero orar por você neste momento. Pai, em nome de Jesus, Senhor, eu te agradeço por tudo, te agradeço por esta mensagem, agradeço por essa oportunidade desse momento, Senhor, e tenho certeza, Pai, que pessoas estarão lá na quinta-feira e também no domingo, Senhor, trazendo, Senhor, tudo aquilo que ele quer perante o altar, para que ele venha ser abençoado na tua presença, em nome de Jesus. Amém. E graças a Deus.

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2: Muito boa noite, ouvinte da Rádio Sentinela Pampiana. Muito boa noite, famílias de São Francisco de Assis, interior de São Francisco de Assis. Mas neste momento, tentando assolar na sua casa a palavra de Deus para edificar sua vida, para os louvores, para o celebro espiritual, no seu lar, já vou pedindo com licença, permissão, para entrar no seu lar, na sua casa, nesta noite, através do rádio receptor. Aumente o volume do seu rádio receptor, porque Deus irá falar com você. Que você que crê e confia em Deus, Deus irá falar na sua vida, no seu coração, nesta noite. Aqui a voz que vos fala, aqui a voz que se comunica com você nesta noite, é uma das vozes mais comunicativas de São Francisco de Assis, interior de São Francisco de Assis. É a voz do evangelista Talvante Aires Pereira. A partir de agora, estou levando a palavra de Deus para você que crê e confia em Deus, para você que tem fé em Deus, né, e os louvores para seu elevo espiritual, das 8h30 até as 9h. Mas é de imediato momento, eu já quero falar, né, nos trabalhos da Igreja Avivamento Bíblico, né, a Igreja Avivamento Bíblico, que está situada e localizada em São Francisco de Assis, no bairro João 23, na rua Danilo Cáceres, número da igreja 457, nome do Ministério Avivamento Bíblico, Quero já, imediato, falar dos trabalhos, os trabalhos da Igreja Avivamento Bíblico, quarta-feira, às 18h30, no caso, às 6h30, da noite, oração e intercessão, oração e adoração, o culto, né, o culto da família, né. Oração e intercessão da palavra de Deus. Oração e intercessão, quarta-feira, às 6h30. Sábado, às 19h, no caso, às 7h, culto da família no altar de Deus, às 19h, sábado. Domingo, às 17h, no caso, às 5h, culto da família no altar de Deus, né? No altar de Deus. Eu já quero... Está vindo da cidade de Livramento, o dia 29, quero anunciar aqui já de imediato momento, como já vem anunciando no programa evangélico, Voz que Clama no Deserto, como vem anunciando também no programa evangélico da Igreja Muito Bíblico, domingo, né? Estará vindo um grande homem de Deus, né? O Carlos Presbito, um grande homem de Deus, um homem muito usado na mão de Deus, um homem grande canal de bênção na mão de Deus, grande instrumento na mão de Deus. Carlos é um homem de Deus, presbítero, está vindo dia 29 desse mês, 29 e 30, dois dias de campanha, 29 desse mês e 30, final desse mês, agosto, a campanha de cura e libertação, né? Estará vindo esse homem de Deus, né? O presbítero Carlos de Livramento, né? Ele estará trazendo, né, de cura e libertação. Você que, né, que tem fome da palavra de Deus, você que tem sede da palavra de Deus, mas você que crê na palavra de Deus, você que tem fé na palavra de Deus, vá buscar uma bênção, uma vitória de Deus. Você que está passando por qualquer enfermidade, por qualquer problema, Deus é a sua solução. Cristo é a sua solução, mas nós precisamos sim, ó, precisamos crer em Deus, nós precisamos ter fé em Deus, precisamos ter confiança. Assim que nós temos fé em Deus, crer e confiança, Deus passa a nos auxiliar, Deus passa a nos ajudar, seja qualquer problema que o ser humano tiver aqui na terra. Deus, ele é poderoso, Ele tem, Deus tem a chave da vida e da morte. Deus tem a chave da bênção. Deus tem a chave de tudo. Basta nós crer. Basta nós crer. Né? Então ele será vindo, o cara do presbítero, dia 29 desse mês, 29, e a campanha de 2 dias, de cura e libertação, né? E será vindo esse grande homem de Deus, né? Dia 29 desse mês, de cura e libertação, a campanha. Mas já quero mandar meu abraço, né? As minhas saudações, né? O meu querido irmão, né? Roberto de Livramento, né? Meu querido irmão Roberto de Livramento. Ele tem me dito assim, ó, pai, eu não perco uma programação evangélica, né, tua. Né? E muitas vezes eu me esqueço aqui. Eu esqueço, claro. São tantas, né? Tantas pessoas que, né, que eu tenho que mandarino, tantas pessoas que eu tenho que falar o nome, né? E eu me esqueço, muitas vezes eu me esqueço do irmão Roberto de Livramento. Mas eu saí de casa já com ele no pensamento, irmão Roberto, né? Que está vindo também, né? Estaria vindo de Livramento também, dia 29, né? De Livramento, né? Irmão Roberto, né? Grande homem de Deus. Então, mando meu abraço, minhas saudações, irmão Roberto, que está em sintonia da programação evangélica por via internet, de Livramento, né? Meu querido irmão Roberto de Livramento, né? Mando minhas saudações, meu abraço, né? Também o meu carinho, o pastor Wanderson, é... Cunha Druta, né? Cunha Druta, é, o pastor Wander, líder da Igreja Avivamento Bíblico, pastor da Igreja Avivamento Bíblico, né? Também mando um abraço, minhas saudações da missionária Vanessa, né? Esposa do pastor Wanderson, Cunha Druta, né? Mando um abraço, minhas saudações da pastora Vanessa. E mando também as crianças, também a Valentina, né? O João Pedro, né? Mando um abraço, minhas saudações, né? Mando minha querida tia Cresci Cadores Aires, que é assídua dessa programação, né? Que às vezes eu me esqueço, claro, são tantas, né, pessoas que me...

0: Do, do meu primo, Adão de Lima, né? Nós temos que crer, né? Temos que ter confiança, né? Temos que ter fé. Eu creio que Deus já deu a vitória à irmã Tereza, né? Carrício. Também eu quero mandar também, né? Um abraço, minha senhora, a irmã Marlene também, a irmã Marlene, né? Marlene. Quero mandar também o meu parente, meu primo, o Ricardo da Costa, né? E família que está na sintonia, que assiste essa programação, né? E quero mandar o louvor, então, quero mandar o louvor ao meu querido irmão Roberto de Livramento, né? Primeiro louvor, quero mandar, e o pastor Wanderson Dutra, pastor Wanderson Cunha Dutra e a missionária. E o meu irmão Roberto, que está assistindo a programação, o Roberto de Livramento, quero mandar o primeiro louvor, né? E também o Ricardo da Costa e família, quero mandar o primeiro louvor, oração da família, e volto após.
1: Olá, que Deus abençoe poderosamente a sua vida, em nome do Senhor Jesus. Eu vou realizar a oração para Deus curar, libertar e transformar a sua família. A família.
0: Mas graças a Deus, né? Graças a Deus, eu quero mandar também meu abraço, minhas saudações também, né, a todos, eu quero mandar meu carinho a todos que estão na, né, a todos que estão na via internet, a todos que estão na live, né, estão na live, quero mandar meu abraço, minhas saudações, né, a evangelista Talvante Aires Pereira, quero mandar meu abraço, minhas saudações a todos que estão nessa programação, né, de programação evangélica, a voz que clama no deserto, né, quero mandar meu mais sincero abraço, meu mais sincero carinho, meu mais sincero, né, abraço a todos que estão na sintonia dessa programação, né, dessa programação. Então vai o primeiro louvor, oração da família.

graças a Deus, né? Está para entrar direto da cidade de Alegrete, né? O pastor José Luiz, né? Para entrar com a palavra, está daqui a qualquer instante, estará entrando da cidade de Alegrete, né? Entrando com a palavra de Deus para trazer só uma mensagem, né? Para o povo de São Francisco de Assis, para os irmãos e irmãs de São Francisco de Assis, entrada a qualquer instante, vai entrar direto da cidade de Livramento, de Alegrete, né? O pastor José, né? Por via telefone, né? Via telefone. Mas eu quero já rodar o segundo louvor, né? O segundo louvor, né? Só mais uma lágrima, né? Eu ofereço para todos os irmãos e irmãs de todos os ministérios de São Francisco de Assis.

0: É uma mensagem para todo o povo de São Francisco de Assis e comunidade interior, por irmãos e irmãs. Padre Senhor, Pastor Doris.
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2: Nossa Vanderlei, a Rádio Sentinela e a todos os ouvintes, né, que realmente são simpatizantes dessa programação. Eu quero deixar uma palavra que fala no livro de Marcos, fala a respeito da parábola do semeador. Aqui o Senhor Jesus, ele realmente ele traz a sua doutrina, traz o seu ensinamento a toda a multidão que o seguia. E diz a palavra de Deus, no primeiro versículo de Marcos, capítulo 4, outra vez Jesus começou a ensinar junto à multidão, de sorte que o barco, se afastando-se da praia, da terra, à beira-mar, na praia, ensinava-lhes muitas coisas na sua doutrina. E escutai, e saiu o semeador a semear, semeando ele parte, caminhando, e viram as aves do céu e comeram. Aqui a palavra de Deus, ela fala realmente a respeito da semente, a respeito da palavra. Diz no versículo 5, e outra caiu no pedregal, aonde não havia muita terra, e logo nasceu, porque tinha terra profunda, e caiu, porém, o sol, e o queimou-se, e o secou-se, porque não tinha raiz. Que nós possamos se enraizar realmente na verdade da palavra de Deus, da doutrina do Senhor, e alinhar o nosso coração a esta palavra. Fala a respeito que o Senhor Jesus estava sobre o mar da Galileia. O mar aqui significa o mundo onde nós vamos ter muitas aflições, o mundo onde nós vamos poder realmente sepultar o velho homem e nascer um novo homem, para entender realmente as coisas do reino, para entender as doutrinas do Senhor Jesus sobre a nossa vida. E a respeito da Galileia, nós vimos aqui realmente este mar que o Senhor Jesus estava ali anunciando, que fala no livro de Números, capítulo 11, que fala a respeito da fronteira de Será, desde Setim até Ribá, a Oriente, e aí e continuará descendo ao longo da costa oriental, o mar de Quireate, que fala a respeito de Canaã, a respeito do Senhor Jesus, o Mestre Divino, Cristo, que fala também no livro de Mateus, capítulo 4, fala capítulo 4, versículo 23, fala que Jesus percorria a toda a Galileia, ensinando nas sinagogas e pregando o evangelho do reino e curando a todos os tipos de doença e enfermidade. Fala a respeito para o povo, e o Senhor Jesus ainda continua curando enfermidade. Eu sou prova viva realmente da cura espiritual, da cura sobre o físico, realmente da vida e abundância do Senhor Jesus. Fala também a respeito da popularidade do Senhor Jesus, mostrando pelo discipulado ao buscar as instruções. No livro de Mateus, capítulo 13, versículo 36, diz: e então, tendo despedido a multidão, foi Jesus para casa, e chegaram ao pé dele e os seus discípulos, explicando-nos a parábola do joio do campo. O joio do campo, meus amados ouvintes, amados irmãos, é quando realmente somos realmente sufocados pelas coisas do mundo, pela riqueza, pelas coisas do mundo pela incredulidade, pela desobediência, pela falta de fé, aí ficamos sufocados, mas o Senhor Jesus, ele fala a respeito do semeador, quando nós realmente semeamos a boa palavra, a boa doutrina, o bom ensinamento do Senhor Jesus, e o próprio Senhor Jesus, ele declara sobre o mestre divino, ele fala no livro de João, capítulo 7, versículo 16, Jesus, ele mesmo diz, o mestre não é meu, mas o meu Pai que está no céu, que me enviou. Ele, orientado pelo Pai, ele como sendo um com o Pai, ele ainda continua ainda esta humildade para trazer realmente as coisas do reino, a obra do reino para as nossas vidas, amados irmãos, que nós possamos realmente ser edificados por esta verdade, por esta semente, por este evangelho que realmente tem nos fortalecido e nos encorajado para as coisas do reino, não é? Seu Adalvante, a esperança.
0: É verdade, pastor.
2: Aí,
0: é verdade.
2: Meu amado irmão.
0: É verdade.
2: E eu não sei se o senhor quer que eu ore ou o senhor mora daí mesmo. Aleluia.
0: O senhor faça oração e eu termino a oração.
2: Tá,
0: comece a oração.
2: Eterno e maravilhoso Pai, em nome poderoso do teu filho amado Jesus Cristo, Pai. Senhor Deus, Pai amado querido, com esta festa, com Deus inabalável, Senhor Deus, colocando a tua verdade, colocando a tua palavra, Pai, a tua palavra que liberta, a tua palavra que cura, a tua palavra que restaura, Pai, é que nós unimos a nossa fé nesta noite, Pai,
0: glória a Deus,
2: declarando a tua bênção, em nome poderoso do teu filho amado Jesus Cristo.
0: Então, Pai do Senhor, pastor Zelir, fique na paz de Deus. Grande Deus, poderoso Pai que está no céu, agora, Senhor, nós venho clamar e rogar pelo teu nome. Deus eterno, são milhares e milhares de pessoas que creem e confiam no Senhor neste mundo. Senhor, estão prostradas, Senhor, clamando e rogando pelo teu nome, que a tua palavra, a Bíblia Sagrada, que é a tua palavra, que é o teu coração, nos garante e nos confirma. Que quando nós clamamos pelo teu nome, como clamamos com fé, com confiança, com crença, o Senhor ouve a nossa voz, o Senhor ouve as nossas orações, o Senhor ouve o nosso clamor, porque orações com Deus é falar com Deus, orações com Deus é se comunicar com Deus. Deus quer que nós se comunicamos com Ele todos os dias de nossa vida. Porque Deus, Ele tira todo, 24 horas do dia nós cuidando. E Ele quer que nós temos pelo menos 2 ou 3 minutos para falar com Ele no dia. Mas, nossa Senhora, os 8 bilhões e 200 e poucos milhões de seres humanos que tem hoje no mundo. Alcança o Teu povo, a Tua humanidade. Aqui, Senhor, eu clamo, Senhor, com sinceridade, com fé no Senhor, com confiança.

Santo Senhor, Deus eterno, e milhares de pessoas crendo no Senhor. Eu tenho certeza que a Tua palavra que me garante e nos confirma, o Senhor está enviando do terceiro céu, neste momento, anjos com taça, para levar a nossa, as orações, a nossa súplica ao Teu trono, ao terceiro céu. Alcança os necessitados, alcança os doentes, alcança o Teu povo, a Tua humanidade. Amém, amém. Até a próxima oportunidade, se Deus permitir. Fique na paz de Deus.

0: Está no ar a Voz do Brasil. As notícias do governo federal que movimentaram o país no dia de hoje.
1: Olá, boa noite.
2: Boa noite para você que nos acompanha em todo o país.
1: Terça-feira, 18 de agosto de 2026.
2: Vamos aos destaques do dia.
1: Atualização da lei seca.
2: Nova regulamentação prevê o uso de equipamentos para identificar outras substâncias além do álcool.
1: Após acidente, em caso de morte, será obrigatória a realização de exame para detectar álcool ou drogas ilícitas.
2: Atendimento à mulher.
1: Busca de informações sobre direitos e proteção lideram chamadas ao Ligue 180. Graziela Mendonça.
3: A violência psicológica respondeu por 35% das mais de 98 mil denúncias recebidas pelo canal nesta primeira metade do ano.
2: Anvisa aprova duas novas canetas para tratamento de diabetes.
1: Os dispositivos possuem como princípio ativo a semaglutida, obtida por via sintética.
2: Em entrevista, a diretora da agência da agência, Daniela Marreco, destaca a importância da aprovação desses medicamentos.
4: Consideramos, sim, bastante perigoso e, em termos de segurança, para o paciente utilizar produtos que não estão regularizados pode, sim, trazer um risco à saúde das pessoas.
1: Hoje, na apresentação da Voz do Brasil, Luciana Vasconcelos e Luciano Seixas.
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1: O Conselho Nacional de Trânsito atualizou procedimentos de fiscalização da Lei Seca, que estabelece regras para coibir a condução de veículos sob influência de álcool.
2: As novas medidas entram em vigor após publicação no Diário Oficial da União.
1: Quem tem todos os detalhes das atualizações é a repórter Luana Karen, que conversa com a gente ao vivo. Boa noite, Luana.
5: Boa noite, Luciano e Luciana. Boa noite aos ouvintes da Voz do Brasil. O novo regulamento passa a prever três formas principais de verificação durante fiscalizações: teste com bafômetro, teste em equipamento específico que indica outras substâncias psicoativas, como drogas ilícitas, e constatação de sinais de alteração psicomotora do motorista por agentes de trânsito. Continuam sendo admitidas imagens, vídeos e outros meios de prova aceitos legalmente. A partir da resolução, fica instituída uma fase de triagem nas operações. Nesta etapa, poderá ser utilizado pré-teste ou teste passivo de alcoolemia. O resultado dessa primeira fase não poderá isoladamente gerar autuação ou caracterizar a condução sob influência de álcool. Nesses casos, será necessária a continuidade das avaliações previstas na norma, como o uso do bafômetro.
2: E Luana, a nova regra detalha mecanismos para situações que possam interferir no resultado do bafômetro?
5: Detalha sim, Luciana. Em situações envolvendo produtos que podem deixar temporariamente resíduos de álcool na boca, como consumo de bombom de licor, pão de forma ou enxaguante bucal, a norma estabelece que deverá ser feito um novo teste. Isso pode ocorrer também quando algum fator técnico ou operacional comprometer o resultado válido.
1: Luana, a nova resolução também prevê o uso de equipamentos adicionais para verificar o uso de substâncias psicoativas, como drogas ilícitas?
5: Prevê sim, Luciana. A norma permite o uso de equipamentos para identificar a presença de outras substâncias além do álcool, capazes de alterar e comprometer a capacidade de dirigir, como drogas ilícitas e substâncias que determinem dependência. De acordo com a norma, o auto de infração deverá conter o tipo de substância detectada pelo equipamento. Para serem usados na fiscalização, os equipamentos deverão ser certificados pelo